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0: Valeu, Berlândia!
1: Obrigado, Berlândia. Parabéns, meninos.
2: Parabéns.
1: Sucesso, a gente já Deus sabe abençoe. Que vai ser. Tchau, gente.
0: Beijo,
1: obrigado,
0: Berlândia!
1: Viu?
0: Valeu!
3: Em Bandeirantes, 8 graus.

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7: 7:03 agora na nossa Casa FM. Bom dia para você que acompanha a nossa manhã. Nessa segunda-feira, dia 11 de maio de 2026, e começamos em 87.7, né? Vamos juntos aqui na nossa manhã até às 8, louvando e agradecendo a Deus por mais uma semana que se inicia, por mais um dia que começa. Muito frio, né? Em Bandeirantes, em toda a nossa região. Nesse momento, 8 graus, né? Muito frio mesmo. E a gente vai se aquecendo, né? Com toda certeza, com a luz do Espírito Santo nessa manhã, não é verdade? Então vamos juntos aqui com toda certeza até às 8, louvando e agradecendo por mais um dia, por mais uma manhã que Deus nos proporciona aqui na nossa Casa FM. Vamos juntos, começando bem com a nossa oração da manhã com o Padre Ezequiel Dal Pozzo na nossa rádio aqui nesta segunda-feira. Bom dia pra você!
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1: Olá, meu amigo. Olá, minha amiga ouvinte. Eu sou o Padre Ezequiel. Esse é o momento de despertar para o amor. Hoje eu queria falar sobre realizar o meu ser, pessoa, e fazer a vontade de Deus. Vejam que por muito tempo, pela pregação da igreja, pela teologia que nós tínhamos, nós compreendíamos que para fazer a vontade de Deus era algo difícil, tinha que fazer muito sacrifício, não podíamos nos envolver com as coisas do mundo, porque as coisas do mundo estavam relacionadas com o pecado. Mas hoje, com a evolução das coisas, da teologia, da compreensão humana, a gente percebe que é exatamente o contrário. Porque Deus é amor, Ele só sabe, só quer e só pode amar, e está nos sustentando o tempo todo no amor. Quando nós fazemos a vontade de Deus, que é viver a vida de forma consciente, ou seja, cada um precisa fazer esse caminho de consciência. Bom, isso é bom para mim, isso não é. Isso eu faço agora é um desejo, mas a longo prazo pode me trazer consequências negativas. Tudo isso é consciência. Então a pessoa precisa tornar-se mais madura na consciência. E na medida que ela se torna madura na consciência, que ela vive a vida de forma decente, de forma amorosa, de forma a não prejudicar ninguém, de forma a respeitar os outros, a respeitar a vida, de forma a não querer passar a perna em ninguém. Então, a vontade de Deus é isso, é viver bem, é viver com qualidade, é viver de forma ética e justa. Por isso, vivendo assim, isso realiza o meu ser, realiza aquilo que eu sou, porque nós poderíamos perguntar, eu sou convidado a ser o que nesse mundo? Os filósofos diziam, torna-te o que és, ou seja, busca a tua essência. E a essência está intimamente ligada a Deus, porque Deus é a origem de tudo. Por isso, viva bem, vivamos bem, façamos o melhor e sejamos felizes, que é isso que Deus quer. Rezemos. Deus Pai de amor, fonte da bênção, fonte da graça, nós queremos viver a vida de forma ética, de forma justa, fazendo o melhor de cada dia e expressando o nosso amor, a nossa fraternidade, o nosso respeito, o nosso senso de justiça em tudo aquilo que fazemos, para fazer bem as coisas, não prejudicar ninguém e construir o mundo que todos desejam. Sobre todos, dê a bênção em nome do Pai, do Filho e do Espírito Santo. Amém.
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0: 7 horas mais 19 minutos agora na nossa manhã. Alex Pilar, vem espírito na nossa manhã. Bom dia para você acompanhando a nossa programação da nossa casa FM 87.7. Que Deus abençoe cada um de vocês acompanhando a nossa programação, a nossa manhã, tomando aquele cafezinho quente, né? Aquele leitinho, uma excelente manhã para você. Obrigado por nos deixar fazer parte da sua manhã. Neste frio que se faz em Bandeirantes e toda a região, né? Literalmente, muito frio, né? Muito frio mesmo. E a gente vai se esquentando aqui com toda certeza, com a luz do Espírito Santo na nossa manhã. Você que está indo pro trabalho, né? Tomando aquele café, enfim, já está deixando o filho no colégio para seguir ao trabalho. Bom dia, obrigado por nos deixar fazer parte da sua manhã, né? Você que tá chegando, mas mudou a frequência. Sim, graças a Deus, nós estamos já em 87.7, né? Mudou um pouquinho aí, o pessoal que tá no rádio digital já tem que mudar um pouquinho, né? Mas quem tá no rádio analógico, muitos nem perceberam, mas a proporção, né? Digamos assim, a abrangência da rádio mudou da água pro vinho, né? A parte técnica, né? A gente fica muito feliz, graças a Deus, né? Muitos resultados positivos dessa pequena mudança, mas grandes resultados, né? Ontem nós tivemos relatos, né? Pessoal de Itambaracá, olha que interessante, né? Acompanhando a nossa manhã lá em Itambaracá, também Santa Mariana, ouvindo a nossa programação, também na cidade de Andirá, né? Acompanhando a 87.7, também na cidade de Santa Amélia, olha que bacana, né? Como é bom, uma pequena mudança faz toda a diferença, né? Até mesmo na nossa vida, pequenas mudanças fazem toda a nossa diferença, né? Que interessante. Então, na zona rural também, né? Ontem nós tivemos a oportunidade de ir lá na chácara do cunhado, né? Próximo ali ao bairro Iara, e nós fomos ouvindo o som local, né? Até a chácara certinho. Então, muito obrigado para você. E divulguem agora sim, né? A nossa casa FM 87.7. E você vai estar aí acompanhando a nossa manhã, a nossa programação também na zona rural, né? Muita gente acompanhando também. Muito obrigado. Participe conosco, né? Participe aqui através do nosso 999-20-4010. 999-20-4010. É muito bom ter a sua participação, a sua interação conosco aqui, principalmente na nossa oração da manhã, tá bom? 7 horas mais 21 minutos, 7h21 aqui na nossa programação. Para você que nos ouve pela primeira vez, né? Tendo em vista que muitas vezes as pessoas nos ouvem pelos carros e os carros não chegavam em 87.5, né? Agora em 87.7, acompanhando também. Muito obrigado. Essa é a nossa Casa FM de Bandeirantes para toda a nossa cidade, tá bom? Muito obrigado mesmo pelo carinho e também por nossa querida audiência. 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
2: 7:27. Despierta mi alma. Willingson, workshop aqui na nossa manhã. Bom dia.

0: 7 horas mais. Sete horas mais 35 minutos da nossa manhã. Bom dia para você, né? Aqui na nossa programação. Vamos juntinhos onde quer que você esteja acompanhando. Juliano Som, aqui na nossa programação. Eu vou construir aqui na nossa casa FM. Bom dia para você. Vamos juntos, né? Nesta manhã fria de Bandeirantes e toda a nossa região também, né? Muito frio, 8 graus neste momento, aqui na nossa Vila IBC, né? Vamos juntos também. Com toda certeza, você de Bandeirantes acompanhando a nossa casa FM, bom dia! 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O pessoal entrega muito rápido. Uma equipe muito bem preparada para oferecer a você o melhor atendimento, a melhor entrega com muita qualidade, tá bom? 7 horas mais 38 minutos na nossa manhã, 7h38. Kemily Santos, Sempre Foi Deus, aqui na nossa manhã. Bom dia para você.
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5: 7:46 da nossa manhã. Bom dia para você. Nessa segunda-feira, dia 11 de maio. Aline Brasil. Paciência. Bom dia.

7:53 agora, 7:53, você acompanhando a nossa Casa FM. Bom dia para você que nos deixa fazer parte da sua manhã, para você que nos deixa fazer parte do seu dia, acompanhando sempre aqui a nossa programação. E a partir de ontem, né, desde ontem, melhor dizendo assim, nós estamos em 87.7. Com graças a Deus, né, as bênçãos divinas, nós conseguimos esta frequência e está muito bom mesmo. E convido você a divulgar a nossa programação para mais pessoas nos ouvirem, para mais pessoas conseguirem, né, a graça de louvar e agradecer a Deus pela manhã. Isso que você também pode evangelizar também, tá bom? 7:54 da nossa manhã, 7:54, a tua graça me basta. Davi Saquer e Simone Simária, a gente fica por aqui. Voltaremos daqui a pouquinho com o nosso Casa Notícias e o nosso Oração da Manhã. Volta amanhã, a partir das 7 horas da manhã. Não saia daí, continua conosco. Bom dia! Bom dia.

0: Aleluia. Obrigado, Simária.
1: Obrigado, Davi.
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8: Olá, bom dia, 8:05, está entrando no ar o seu, o meu, o nosso Casa Notícias. Hoje é segunda-feira, 11 de maio de 2026. A partir de agora, nós entramos no ar em 87.7, a nossa Casa FM. E é claro, trazendo as principais informações do dia para você que acompanha a nossa programação. Santos do dia, um dos primeiros mártires, Santo Antimo, escondeu-se em uma vila ao longo da Vila Salaria, em Roma, por ter convertido um sacerdote do deus pagão. Silvano, o destruído, né, o simulacro que pertencia a esta divindade, ao ser descoberto, foi preso, martirizado e enterrado na oratório onde costumava rezar. Então, portanto, hoje, né, dia de Santo Antimo, mártir na Vila Salaria.
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8: 8:06 agora na nossa manhã, você acordando, indo para o trabalho, já no trabalho ou em casa, acompanhando a nossa manhã, a nossa previsão do tempo, né? A temperatura neste momento é de 7 graus, muito frio. Hoje pela manhã também muita neblina, né? Hoje nós podemos ter aí muita neblina, a visibilidade muito baixa, a umidade relativa do ar entre 57% e 100%. Não há precipitação de chuvas, né? Para hoje choveu muito, né? Até ontem nós estávamos na beira dos cinzas, né? Tendo ali uma probabilidade de visualizar ali, uma possibilidade, melhor dizendo, de visualizar o Rio das Cinzas. Até postei nas redes sociais, o rio subiu mais de 5 metros, né? Muito mais de 5 metros o leito do rio ontem, né? E a parte da tarde, com toda certeza, mais chuvas, né? Durante a manhã poderia ter subido até mais. Devido ao frio, nós não fomos mais na beira do rio, né? Mas estava muito frio mesmo. Segundo os moradores, né, o pessoal que detém chácaras naquela localidade, conversei com algumas pessoas, eles nos disseram, né, que fazia tempo, né, muitos anos, que neste período do ano, digamos assim, não chegava, né? Não tinha tanta... O rio não aumentava-se tanto, né? No verão sim. Mas dentro agora do outono e inverno, fazia anos que não tinha essa precipitação de chuva, né? Que aconteceu neste final de semana. O sol nasceu às 6h46, irá se pôr às 17h51, segundo o site aqui do CIMEPAR. Os ventos na casa de 4 km por hora, com rajadas podendo chegar a 15 km por hora, tá? A temperatura fica entre 7 e 18 graus, né? Uma amplitude térmica grande, porém ainda fria. E neste momento, como nós destacávamos, a 7 graus aqui na Vila IBC, na nossa Casa FM.
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8: 8h11, 8h11, você acompanhando, né, a nossa Casa FM. Obrigado por nos deixar fazer parte da sua manhã, né, você que tá aí em casa, no trabalho, no trânsito, nos levando de carona, né, obrigado por nos deixar fazer parte aqui na nossa programação, né. 8h11,
12: Olha, o presidente dos Estados Unidos, Donald Trump, né?
13: O presidente dos Estados Unidos, Donald Trump, classificou como totalmente inaceitável a resposta enviada pelo Irã à proposta americana de cessar fogo e também as negociações apresentadas por Washington em meio à escalada de tensão no Oriente Médio. Acabei de ler a resposta dos chamados, né, representantes do Irã e não gostei. Totalmente inaceitável, escreveu Trump em uma publicação nas suas plataformas digitais. A declaração marca um endurecimento no discurso, né, da Casa Branca após dias da expectativa sobre a posição iraniana diante da proposta dos Estados Unidos encaminhada com mediação do Paquistão.
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13: E o Irã enviou sua resposta.
12: O Irã enviou a sua resposta, então, portanto, aos Estados Unidos, né, por fim.
13: Oito horas mais 13 minutos, um pequeno probleminha técnico aqui nos nossos microfones, né? E o Irã enviou sua resposta à proposta dos Estados Unidos para pôr fim à guerra no Oriente Médio por meio do Paquistão, informou ontem, né, a agência estatal iraniana. Abre aspas, a República Islâmica do Irã enviou hoje, por meio do mediador paquistanês, a sua resposta ao último texto proposto pelos Estados Unidos para pôr fim à guerra, fecha aspas, informou a agência oficial de notícia IRNA, né, sem dar mais detalhes. A agência IRNA destacou que a resposta do Irã à proposta americana se concentra em, por fim, a guerra e garantir a segurança marítima no Golfo e também no Estreito de Hormuz. Esse anúncio ocorreu depois que, ao longo desse dia, vários drones atingiram diferentes áreas do Golfo e um deles atingiu um cargueiro que se dirigia ao Catar. Ataques que minam, né, a trégua em vigor desde o dia 8 de abril.
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13: 8 horas mais 14 minutos, agora 8 horas mais 14 minutos na nossa manhã, você acompanhando o nosso Casa Notícias, né? Uma excelente manhã de segunda-feira, você acompanhando e, é claro, trazendo aqui os nossos apoiadores culturais. 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
13: Trazendo as informações para você também nacionais aqui na nossa manhã. Olha, um francês repatriado ontem após ser evacuado do cruzeiro afetado por um surto de hantavírus apresenta sintomas, informou o primeiro-ministro Sebastián Lecornu, enquanto, né, as autoridades espanholas coordenam o desembarque dos cerca de 150 ocupantes do navio em Tenerife, lá nas Ilhas Canárias. Os passageiros vestidos com trajes de proteção azuis, né, iam descendo em pequenos grupos do cruzeiro Rondeus, no porto de Granadilla. A embarcação partiu no dia 1 de abril da Argentina, antes de sofrer um surto que matou 3 de seus passageiros. No navio, eles foram levados até o pequeno porto em lanchas, né? Segundo observou um jornalista, às 12:30 no horário de ontem de Brasília, né? Já haviam partido os aviões com os espanhóis, os franceses e também os canadenses, além de uma aeronave holandesa que transporta pessoas de diversas nacionalidades, entre elas um argentino e também um guatemalteco.
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13: 8:17, 8:17, a Polícia Militar fez na madrugada de ontem, né, a desocupação do saguão da reitoria da Universidade de São Paulo, ocupado por aproximadamente 150 pessoas desde a última quinta-feira, né? Cerca de 50 policiais participaram da ação. Segundo a PM, não houve feridos e o Diretório Central dos Estudantes, né, da USP, informou que houve 6 feridos levados para a UPA Rio Pequeno. 2 já foram liberados e 4 continuam internados, sendo que um deles teve o nariz fraturado. Segundo o Diretório Central dos Estudantes, né, os policiais usaram bombas de efeito moral e gás lacrimogêneo e também cacetetes que feriram os estudantes. A Polícia Militar disse que 4 pessoas foram levadas ao 7º Distrito Policial, onde foi registrado o boletim de ocorrência por dano ao patrimônio público e alteração de limites. Após a qualificação, eles foram liberados. Após a desocupação, uma vistoria no espaço constatou os danos ao patrimônio público, entre eles a derrubada do portão de acesso, portas e vidros quebradas, carteiras escolares danificadas, mesas avariadas e danos à catraca de entrada, informou a corporação. 8:19, agora você acompanhando o nosso Casa Notícias nesta manhã de segunda-feira. 8:19, quero falar para você também do nosso apoio 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Olha, a bactéria Pseudomonas aeruginosa, encontrada em diversos produtos da indústria IP, é uma bactéria de grande resistência a antibióticos, afirma os infectologistas, né? E também o Celso Ferreira Ramos, filho, então, portanto, que deu a entrevista para a agência. Ele disse desta forma, abre aspas, agora especialmente ele causa doenças de forma espontânea. Ela vai causar doenças dentro de um hospital, em uma pessoa com traqueotomia, com respirador, com catéter venoso, fecha aspas, completou ele. Segundo o infectologista, como se trata de uma bactéria ambiental, né? Portanto, esponjas usadas normalmente para lavar louça ou panos de chão podem estar contaminados, já que a bactéria permanece viva na água. De acordo com ele, o Pseudomonas é uma bactéria de vida livre, ou seja, diferente ou outras bactérias como a Escherichia coli, que vive dentro do intestino, ou do meningococo, que vive nas fossas nasais das pessoas, né? Ontem, nesse final de semana, deu muito bafafá, muita coisa sobre essas bactérias, né? Que a indústria IP está levando aquela coisa toda. Vamos aguardar para ver tudo o que está acontecendo neste período também, né? 8 horas mais 22 minutos agora na nossa manhã, nesta segunda-feira, dia 11 de maio. 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Quando o peso é grande, a confiança tem que ser maior ainda. 8 horas mais 24 minutos na nossa manhã, 8 horas mais 24 minutos você acompanhando o nosso Casa Notícias. O Alan Barbosa destaca informações para a gente a partir de agora de como os políticos estão vendo as nossas mulheres. Uma pesquisa, uma reportagem interessante, o Alan Barbosa destaca a partir de agora dentro do nosso Casa Notícias em 87.7.
14: Direito ao voto, licença maternidade e Lei Maria da Penha são algumas legislações de proteção e de emancipação das mulheres. Os avanços foram conquistados aos poucos na história do país e com muita luta, mas também há retrocessos e tentativas de desconstruir todos os avanços no parlamento. Entender o que o Congresso Nacional pensa sobre as mulheres foi tema de pesquisa de mestrado da advogada e ativista Marina Ganzaroli, que fez um levantamento de mais de 1000 projetos de lei com o termo mulher, desde a promulgação da Constituição de 1988.
15: Eles falam, eles usam a categoria, a palavra, o termo mulher, mas o resultado final é uma restrição de direitos. Eu descobri também que a legislação que usa essa categoria, ela é majoritariamente sobre questões de saúde sexual e reprodutiva. São abordados temas relacionados a direitos sexuais e reprodutivos. E, infelizmente, o que eu concluo é que o Congresso, ele tem caminhado numa produção de leis que vai contra o avanço e a melhoria das políticas públicas para as mulheres. Ele vai, na verdade, na contramão da expansão desses direitos.
14: Ganzaroli explica que as mulheres brasileiras realizaram uma ampla mobilização com propostas para a Constituinte. Nem todas entraram na Carta Magna, mas foram transformadas em projetos de lei nos anos seguintes e tiveram de vencer resistências. A proposta de licença paternidade, por exemplo, foi recebida como piada.
15: Porque parecia tão esdrúxula para eles a ideia do pai cuidar da criança, né, que todo mundo cai no riso. E aí vai um médico, homem, e fala, não, é muito importante que o pai cuide, esteja, e aí sai os 5 dias lá, né, de licença paternidade da nossa Constituição. Então tudo que não entrou, que não entraram, né, muitas dessas mais de 100 sugestões da caravana das mulheres brasileiras, da carta das mulheres brasileiras, não entra. E aí nos anos seguintes, pessoas como, por exemplo, Benedita da Silva, tentam, apresentam todos todos esses artigos, essas propostas, como projetos de lei. Então, ali nos anos, né, no final dos anos 80, no início dos anos 90, a gente tem realmente propostas de leis voltadas para as mulheres muito ricas.
14: O estudo de Marina Ganzaroli foi publicado no livro O que o Congresso Pensa sobre as Mulheres? Produção Legislativa e Gênero no Brasil. O lançamento está ocorrendo nas principais capitais do país. A publicação pode ser adquirida nas principais plataformas de vendas de livros online. De Brasília, Alan Barbosa.
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6: 8:30 agora, 8:30. Bom dia para você acompanhando o nosso Casa Notícias nesta manhã de segunda-feira. Nossa Casa FM 87.7, trazendo informações para você das informações estaduais aqui na nossa programação. Neste domingo foi o dia mais frio do ano, né, em todas as regiões do Paraná. As previsões são que as temperaturas devem continuar caindo hoje também, de um dia muito frio no estado. Com a atuação de uma massa de ar fria, né, e seca sobre todo o estado, a possibilidade de geada em boa parte da metade sul paranaense, né? O destaque vai para as regiões sudoeste, centro-sul, sudeste, a Grande Curitiba e também Campos Gerais, com geada moderada, onde as temperaturas ficam ao redor de 0 graus. Por virtude do intenso resfriado, né, e também da ausência de ventos, uma geada de forte intensidade não está descartada no extremo sul e também na região de Guarapuava, tá? A possibilidade de se estende então ao oeste e região central e norte, mas a geada aí pode ser fraca e também irregular, né? Hoje estava dando uma olhada, né, em alguns vídeos para trazer informações para você, amigo ouvinte da nossa Casa FM. Muito frio em Santa Catarina, né? Santa Catarina teve regiões ali que geou e até mesmo as plantas, né, ficaram congeladas, né? Muito frio nesta madrugada em toda a região sul, né? 8:31 agora.
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6: 8:31 da nossa manhã, trazendo as informações do nosso apoio cultural também, né? 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
6: Trazendo informações para você, desde o início deste ano, o Paraná já registrou 40.209 nascimentos, o que dá cerca de 310 nascimentos por dia, segundo os dados da Secretaria de Estado de Saúde do Paraná. No ano passado, as estatísticas de registro civil, que compilam os números de registros do nascimento, óbitos e também casamentos, mostraram que o Paraná foram 144.859 novos registros de nascimento. Ainda segundo a estatística do registro civil, divulgados pelo Instituto Brasileiro de Geografia e Estatística, no fim do ano passado, em 2024, o estado teve o menor número de nascimentos da história, foram 131.189. No antigo recorde negativo foi em 2023, né? E no Brasil, o ano de 2025 também registrou uma alta no número de nascimentos. O país registrou 2,51 milhões de nascimentos, marcando um aumento de 2,3% em relação a 2024, após 6 anos seguidos de queda. Uma das razões apontadas é o chamado, né, efeito compensação, quando casais que adiaram os planos de gestões, né, de gestação por conta da pandemia da Covid-19 dos anos anteriores resolveram dar a continuidade aos planos de aumentar a família. 8 horas mais 34 minutos aqui na nossa programação, 8 horas mais 34 minutos, trazendo as informações com a Priscila Mur, as exportações aqui no nosso Paraná. Ela destaca essa matéria a partir de agora no nosso Casa Notícias.
2: O Paraná fechou o primeiro trimestre de 2026 com um resultado histórico nas exportações de carne de peru. Segundo o Boletim Conjuntural do Departamento de Economia Rural, o DERAL, da Secretaria Estadual da Agricultura, o volume exportado cresceu 34,1% em relação ao mesmo período do ano passado. Foram quase 3.900 toneladas enviadas ao mercado internacional, gerando uma receita de mais de 18 milhões de dólares, um salto de quase 200% no faturamento do setor. No campo, o milho da segunda safra também apresenta cenário positivo. Depois das chuvas registradas no final de abril, 84% das lavouras estão em boas condições, como conta o analista do DERAL, Edmar Gervásio.
7: Hoje, a maior parte das plantações está justamente numa fase crítica de desenvolvimento, que é a frutificação. Esta fase está com 44% da área. Temos outros 24% da área plantada ainda em desenvolvimento vegetativo, 30% em floração e 2% na fase final de desenvolvimento, que é a maturação. Por isso, essas chuvas chegaram em um momento muito positivo para o campo.
2: Os principais destinos da proteína brasileira foram países como África do Sul, México e Chile. Entre os estados do Sul, o Paraná liderou o crescimento nas exportações de carne de peru, à frente de Santa Catarina e Rio Grande do Sul. A fruticultura paranaense também apresenta destaque. O estado se consolidou como o quarto maior produtor de tangerina do Brasil, com crescimento de mais de 22% na produção em 2024. Municípios como Cerro Azul e Doutor Ulisses lideram esse avanço. E na avicultura de corte, o preço médio do frango vivo teve leve recuperação em abril, chegando a R$ 4,62 o quilo. Apesar da melhora, o setor segue atento às tensões no Oriente Médio, que podem elevar custos logísticos e de produção. Produção e reportagem, Priscila Mur.
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6: Oito horas mais 37 minutos aqui na nossa manhã, 8 horas mais 37 minutos, você acompanhando o nosso Casa Notícias nesta segunda-feira, dia 11 de maio de 2026, né? Lembrando mais uma vez que desde ontem, né, nós estamos aí em 87.7, a nossa Casa FM mudou a frequência e com isso a gente pode chegar mais próximo de você, né? Muitas pessoas até brincavam, né, ontem na chácara, que muitas pessoas estavam, né, acompanhando a nossa Casa FM pela primeira vez, tendo em vista que os rádios, né, muitos rádios começam em 87.7 e deu uma coisa vantajosa pra gente também, não tem rádio próxima nessa frequência, né? A próxima rádio que eu conheça, que é 87.7, em Apucarana. Então, com isso, não vai chegar aqui também, né? Então, a gente tem essa a possibilidade de a amplitude da rádio ser bem maior, né? E com isso, a gente ontem até... deixa eu falar bom dia pro Carmelo, tá aqui com a gente, Carmelo. Eu vou ficar falando isso aqui, eu fico até amanhã aqui. Bom dia.
8: Bom dia, Lúcio. Bom dia a todos os ouvintes aí da Casa FM. É um prazer estar aqui com você novamente, Lúcio.
6: E só para relatar também, Carmelo, eu estava falando em off com você e a gente recebeu, né, as informações, o feedback, né, do pessoal. O pessoal relatando que estava lá no Ipanema ouvindo, no Quinzópolis, também Santa Mariana, Andirá, Itambaracá. Então a gente vai dar uma amplitude muito grande, né? Isso para a gente é bom, né?
8: Isso, esse ajuste de frequência aí foi muito importante, né? Eu até tinha dito a você,
6: sim,
8: que no meu carro não conseguia te ouvir, agora já vou conseguir, então é. Apesar que era mais fácil eu te ouvir do muro.
6: Então, eu vou brincar com você agora, da vez em quando a gente dá uns gritos aqui, vou ouvir ali pelo muro.
8: Mas parabéns aí pelo sucesso que está sendo a rádio. E eu acho que agora você, vamos dizer assim, mudou de patamar aí, que vai muito mais gente tá ouvindo.
6: Que bom, obrigado. Obrigado mesmo, viu? A gente sabe que é uma luta, né, Carmelo? É uma luta constante, né?
8: Eu imagino, todo negócio no início é muito difícil, né, Lúcio? Eu que já passei por isso no início, lá na Red Horse e tal, e a gente sofre até hoje. Mas no início, até você adquirir a confiança das pessoas, o hábito, vamos dizer, né? Porque a rádio, eu acho que ela acaba sendo muito o hábito, né?
6: Sim.
8: Então, até que você crie isso, deve demandar um certo tempo aí. Mas você está no caminho certo. A gente só ouve falar bem. E em breve, eu acredito muito na Casa FM. Isso é um sucesso muito grande.
6: Que bom, obrigado. Tomara, né? Deus abençoe que seja dessa
8: com
6: forma.
8: Com certeza.
6: E, Carmelo, a gente está vivendo aí a Barex, que tem muitas atrações, muita coisa acontecendo. E quais são aí os preparativos para os próximos eventos?
8: Ô Lúcio, esse ano está sendo um ano desafiador também para a Barex, né? Eu tive com o secretário Paranhos, na época, do turismo, e pedindo verba para Expoban. E ele me falou assim: olha, nesse valor que você quer, eu não consigo atender só a Expoban. Teria que ter um outro evento para poder liberar um valor para você. Daí eu falei: mas nós temos o Tratoraço. Falei: Tratoraço eu consigo. Daí eu vim aqui, falei com o Lei, com o Zé Castelar, eles toparam parceria, e a gente conseguiu uma verba para a CETU, na Secretaria de Turismo, para que a gente pudesse ampliar o Tratoraço desse ano também.
6: Uhum.
8: Então a Abarex agora em parceria com o Conselho Municipal de Agricultura. Acho que nós vamos marcar outro dia para eles virem junto também, viu,
6: Lúcio? Com toda certeza.
8: Para falar. E aí tá fazendo o Tratoraço. Como precisava ser um evento de mais dias, eu procurei uma forma de como fazer isso chegar à ponta. Fosse um evento que atraísse público regional, mas também que pudesse ajudar os nossos produtores.
6: Sim.
8: Nesse momento difícil que vem passando o agro também, que está um desafio para o produtor.
6: Eu acho que o nosso país está num desafio.
8: Está em tudo, né?
6: Em todo lugar.
8: E o agro, além de sofrer as consequências aí da forma de gestão que está tendo o país, ele tem o clima que não vem ajudando. Nos últimos 3 anos aí, o produtor de soja vem sofrendo muito, né?
6: Sim.
8: Soja, milho principalmente. Então, graças a Deus, tivemos essa chuva abençoada aí. Pelo menos o milho agora... Agora passou o problema hídrico, agora veio o medo do frio.
6: Então, é isso que eu ia falar, né, para você agora, né? A gente teve 7 graus aqui em Bandeirantes, eu estava vendo, acabando de vir para a rádio hoje, 7 graus, já dá uma preocupação, né?
8: Dá, aí acabou de tirar uma crise hídrica da frente, agora vem o medo do frio. Mas faz parte, é a vida do produtor. Então, junto com o Tratoraço, Lúcio, nós estamos trazendo o Ave Show. É a segunda edição desse evento. Um pessoal ali da região de Cornélio, que é vinculado com Jaguar Frangos, com as grandes empresas aí do ramo da avicultura.
6: Uhum.
8: E teve o primeiro ano, foi na cidade de Cornélio, na sociedade rural lá. Foi muito bom o evento. Então a gente está apostando em trazer esse evento para Bandeirantes.
6: E como vai ser esse evento, Carmelo?
8: Esse evento ele é extremamente técnico, né? Vão vir as grandes abatedoras de aves.
6: Ah, legal.
8: Vão vir os fornecedores para quem deseja montar uma granja. Teremos várias palestras técnicas dizendo do manejo até a parte financeira do negócio. E vem assim, confirmado o grupo JBS, Jaguar Frangos. Tá faltando uma confirmação que ele me falou do Frango Pioneiro, mas deve estar presente também. E é uma forma do produtor ter uma nova renda na propriedade.
6: Sim.
8: Então é um evento que vem visando auxiliar o produtor.
9: Assim, Carmelo, eu não entendo muito da parte de agricultura, eu sou bem sincero em destacar isso, mas acredito que você saiba informar. Os pequenos produtores, eles podem fazer ali a sua granja dentro da sua propriedade para ter uma forma de renda diferente, é mais rentável durante o ano todo? Isso é possível ou tem que ser grandes propriedades?
8: Ô Lúcio, a granja hoje ela é melhor até como forma de renda para os pequenos mesmo.
9: Uhum.
8: Grandes produtores já estão sólidos, né? Vamos dizer assim.
9: Sim, sim.
8: Lógico que eles precisam buscar alternativas, mas às vezes... pode até montar mais de uma, né?
9: Uhum.
8: Mas o intuito maior nosso é aquele produtor que é uma, duas granjas, precisa ter uma área disponível, em média, aí de 3 alqueires.
9: É o para início?
8: A granja em si, duas granjas, usa em 22 mil metros quadrados, um pouco menos de um alqueire. Mas devido às garantias bancárias, a forma do financiamento, tudo parece, pelo que me passaram, são 3 alqueires. E aí, assim, é um negócio muito que em Bandeirantes já teve especulações que iam trazer frigorífico.
9: Verdade, né? Me lembro.
8: Então, assim, eu gostei desse pessoal porque eles foram muito francos. Falaram, olha, pra gente pôr uma fábrica de ração em Bandeirantes, eu preciso de tantas granjas funcionando. Pra gente pensar em ter um frigorífico, preciso de tantas granjas. Então, não foi um pessoal que veio com promessas. Eles veio, assim, podemos pôr dentro de um êxito do
9: das dentro da realidade, né?
8: Dentro da realidade, então tem um número para isso.
9: Uhum.
8: Então, assim, vamos apostar nesse evento. Está sendo muito bem comentado. Semana passada, tive com os prefeitos lá de

0: Então é um evento que tem tudo para dar muito certo.
1: E de uma conversa que você está nos destacando, né, até mesmo, Carmelo, por quê? Essa vinda dessa palestra, a gente não está visando coisas mirabolantes, mas pode ser um futuro breve de muita repercussão de emprego para a nossa região, para a nossa cidade, né?
0: Isso com certeza, Lúcio. A granja em si na propriedade hoje, ela é muito automatizada, você toca uma granja com duas pessoas,
1: sim,
0: você tem ideia. Mas a gente pensar no futuro em ter uma fábrica de ração para essas granjas, quem sabe um frigorífico, e que eles acabam escolhendo Bandeirantes, então a gente foi assim, vamos servir um cafezinho igual você me serviu aqui, do melhor, do bom, para esse povo gostar de Bandeirantes.
1: É, ué.
0: Aí que vem para cá, né?
1: É um futuro, a gente tem, não sabe, porque como você bem destacou, há muito tempo atrás teve uma conversa, aquela coisa toda, não vou entrar em nome da empresa que eu me recordo, mas eu não vou destacar, mas falou-se muito e depois só ficou na fala, né? E hoje, como o Carmelo está dizendo, não é que vai acontecer, né? Mas se vir, vai ser muito bem-vindo, né?
0: É como eu disse, Lúcio, é através de números.
1: Então, sim. Assim,
0: eles vão chegar com X, na verdade, acho que ele me passou 200 unidades de granja para poder ser viável financeiramente uma fábrica de ração. Aí, chegar nesse número, aí vão procurar, de repente, os órgãos públicos, prefeitura, para apoio e tal.
1: Sim.
0: Mas se não chegar nesse número, não adianta nem a gente perder tempo.
1: Sim.
0: Então, que não vai, eles não vão vir pôr, eles trazem de onde eles estão. Então vai fazer o trabalho, vai atender, vamos dizer assim, o granjeiro da mesma forma, mas vem de onde eles já estão instalados. Acho que tem Joaquim Tabra, tem Jaguapitã, e tem Rolândia e tem Jacarezinho, tipo, as maiores. Então é nesse sentido, eles vão trazer de lá e não por aqui.
1: Então, devido à necessidade, né, de cada localidade, né, Carmelo? Devido a isso, pode ser que venha um, pode ser que venha outro, e tem que ter também a adesão da comunidade de uma forma geral, né?
0: Os produtores em si vão ter que enxergar que é um bom negócio, né? Pessoa, o primeiro passo é isso. É, precisa abrir, eu falo assim, isso aí é a política de venda da cerca, Lúcio.
1: Sim.
0: Porque o vizinho começa a dar certo, o outro quer pôr. Então, primeiro precisa pôr um para conversa correr a cerca.
1: Sim, corre e vai tendo coisas positivas. Porque, como você mesmo destacou, Carmelo, tem o financiamento, a pessoa, não sei como que é o trabalho, eles acredito eu que vai estar disponibilizando nessa palestra a questão de você ter ali a possibilidade de financiamento, a possibilidade de implantar isso, como que vai ser pago, se a própria granja se paga, enfim, toda uma forma geral que eles vão explicar tudo isso.
0: Eu acho interessante, Lúcio, uma hora eu marcar também para trazer o Jonathan, que é o responsável pelo Avishow,
1: uhum,
0: que ele domina mais esse setor até do que eu.
1: Sim.
0: Eu estou bem aprendendo também.
1: Está começando também.
0: É um negócio muito novo. Aí ele vem aqui, ele pode falar de números já para as pessoas e tendo consciência.
1: Sim, será bem-vindo.
0: Interesse. Eu acho que assim, não custa nada a gente perder um tempo lá ouvir.
1: Sim.
0: No dia do evento. Então, serão 2 dias. Escolhe ou vá os 2 dias. Quem não tiver o tempo disponível, escolha o assunto que mais te interessar. Logo vai ser divulgado as palestras. Vai ter a parte bancária também dos financiamentos junto. Eles vão explicar com quanto tempo o investimento se paga. Tem um financiamento quase que total.
1: Olha que interessante.
0: E depende da garantia que a pessoa pode oferecer, por isso que eu falei nesses 3 uhum, arqueiros. E aí acaba sendo um negócio muito vantajoso, porque você cria uma renda extra, né?
1: É,
0: para a propriedade num pequeno pedaço de terra.
2: Porque você não vai tirar dinheiro seu, né?
0: Não. Você isso que é a principal vantagem.
2: Você vai financiar ali, né?
0: Você só vai estar dando a garantia.
1: E com isso você entra o seu dinheiro ali e você consegue ir pagando aquilo que está acontecendo, né?
0: E no dia de hoje, Lúcio, interessante isso aí. Eles trazem desde o pintinho, uhum, a ração, o medicamento.
1: Olha.
0: E as granjas são todas automatizadas. Eu não conhecia muito esse setor.
1: Uhum.
0: Eu tive em Londrina com eles, visitando um pessoal lá no distrito de Guaravera.
1: Guaravera.
0: Uma família que hoje subdividiu, né, que era o avô que começou, eles têm mais de 30 granjas numa propriedade.
1: Dentro de uma só propriedade?
0: É, aí vamos supor, essa propriedade dividiu em 7 alqueires por irmão. Cada irmão tem uma média de 10 granjas.
1: Nossa!
2: Então, é o futuro deles ali, né?
0: Então, eles acharam uma forma de renda lá que para a família deu certo, né?
1: Aham. Uhum.
0: E virar uma potência.
1: Olha que interessante. E com isso, a Abarex está trazendo novidades, né? Trazendo esse Avishow, trazendo coisas

0: Boas. Lúcio, a Abarex, ela não... Enquanto eu estiver à frente disso, eu não gostaria que ela fosse uma associação só fazer festa.
1: Legal.
0: Então, assim, hoje, graças a Deus, a Expoban é a nossa vitrine, né? Uhum. Nós conseguimos aí pôr ela num nível regional de destaque hoje. Mas agora a gente precisa pensar no produtor, no negócio em si, para a feira Expoban, ela começar a ter retorno para o produtor.
1: Sim.
0: Então, de qualquer forma, todo ano a gente procura trazer as palestras, muito interessante parceria com a Cooperativa Integrada, do momento. Esse ano nós vamos escolher o tema, os anos anteriores aí foi muito bem essas palestras, todo ano a gente consegue a presença do deputado Pedro Lupião falar sobre a Frente Parlamentar do Agro. Então, assim, vem bastante gente de nome para ter um evento técnico também de qualidade.
2: E cada vez vem trazendo pessoas novas, agricultores que gostam de palestras, inovar a sua propriedade de uma forma geral, né, Carmelo?
0: É o momento da gente trazer, de certa forma, uma modernidade para o campo, né?
2: Sim.
0: Trazer as pessoas, a gente quer... Esse ano nós acabamos de ajustar uma parceria com a faculdade, com a UEMP, para eles trazerem alguma parte técnica também, resultados de estudos para os produtores. É o momento de que, além de tudo, Luz, de criar-se um network, né?
2: E o que é o mais interessante hoje em dia, né?
0: Que a gente precisa criar esse ambiente para que todos venham, para que a gente possa gerar esse network no evento.
2: Isso que eu acredito que cada vez que você pode trazer um network, ou seja, conversar com pessoas, ter novidades de tudo que está acontecendo, isso é muito bom porque você cria relacionamento, e esse relacionamento vai te aprimorar, melhorar a sua venda, a sua compra, e com isso te dá mais lucro também, né?
0: Com certeza, e abrir novos portas, novos ares, né? Para que a pessoa, o produtor hoje, possa ter diversas opções e ver o que se encaixa melhor para ele, para poder gerar renda na sua propriedade.
2: E dentro da Abarex, a gente vê também, você disse que não gostaria de somente de festa, mas sim, ou não, Carmela, as pessoas já ficam esperando os eventos, né? Isso. De uma forma geral. Como que tá esses preparativos também?
0: Ô Lúcio, esse ano, voltando ao desafio, nós estamos num desafio muito grande, porque a expectativa é de que o Leonardo vai trazer mais público do que o Zezé de Camargo. Então, assim, nós estamos, eu e o Wagner Toma, temos conversado muito para a gente pensar no projeto para dar conforto para todo mundo. O ano passado a gente teve...
2: Explodiu, né?
0: Uma surpresa muito grande, né? Com
2: o Zezé.
0: Porque, assim, eu tive 20 dias antes, 15 dias antes do nosso evento em Santo Antônio com o Zezé de Camargo gravando lá para fazer propaganda.
2: Uhum.
0: Foi um show normal, Lúcio.
2: Tinha várias
0: pessoas,
2: né?
0: Mas não foi nada assim de extraordinário.
2: Uhum.
0: E chegou aqui, a gente baseia que pelo menos uns 600, 700 carros foram embora, sem conseguir parar ali. A nossa infraestrutura para estacionamento, né? Nós não poderíamos usar aquele terreno da prefeitura que está ainda em projetos lá do Parque Industrial, não pôde ser usado. Então acabou parando gente tudo quanto é lado. Teve relatos de gente para mim do táxi popular que falou que ganhou dinheiro porque os caras estavam parando lá no cemitério e ele estava trazendo para cima quem veio de
2: fora. Olha!
0: Então, assim, foi fora da
2: casinha,
0: da
2: né?
0: casinha isso, né? Então, mas o Leonardo disse, está no vídeo, que ele vai bater o público do Zezé.
2: Olha que legal!
0: Então, cabe a nós na organização deixar tudo preparado para que venha todos com conforto lá dentro do recinto, sejam bem recebidos, para curtir essa experiência, né? Que vai ser um negócio, quem sabe é a chance que vai entrar para a história e você vai poder participar desse momento.
2: Sim.
0: Isso daqui 5, 10, 15, 20 anos vai ser lembrado, eu acho que esse dia é a Expoban de 2026.
2: Mas e muita gente também, a gente está conversando, Carmelo, a gente está batendo esse papo aqui na nossa Casa FM, muitas pessoas estão conversando, comentando com a gente sobre também o Renegos Solimões.
0: Não, e a grade desse ano, Luz, foi muito... Nós fomos, acho que,
2: agraciados.
0: Modesta à parte falando, muito agraciado mesmo, muito felizes em, na escolha, né? Você vai ter um show que vai surpreender Marcos Belucci, que pouco se fala.
2: Sim.
0: Se você tem noção do tanto que as mulheres gostam dessa dupla, que eu tenho percebido, que eu venho ouvindo, o pessoal, ó, eu escolhi o Marcos Belucci. Como na minha casa...
2: São músicas muito bacanas.
0: Como na minha casa, eu tenho mais medo da minha mulher do que da polícia, então você imagina o povo vai ter que ir nesse show, né?
2: Mas é verdade, né? Brincadeiras à parte, mas é verdade.
0: Então, João Delório Texano está em alta também.
2: Sim.
0: Um show para a juventude. Agora nós estamos começando a pensar o que vai ser da balada, atrações nacionais também, né?
2: Uhum.
0: Falta acertar com o Leandro quem que ele vai querer trazer, ele que cuida dessa parte. Mas nós estamos preparando uma Expoban para ser uma experiência única.
2: Olha que bacana. Só para destacar, né? Eu destaquei também do Renegos Solimões, tendo em vista que eles estão lançando música semana por semana. E as músicas que eles estão lançando estão despontando nas paradas nacionais. Então vai ser um show moderno.
0: Não, com certeza, Luiz.
2: Mas também as músicas que lançaram ele para o Brasil não vai faltar, né?
0: Hoje é um show que fica muito gostoso de ouvir, é um show dançante. Um show que vai animar a população,
2: sim,
0: pode ter certeza.
2: Então, eu acredito que desses quatro eventos, quatro dias de festa que você destacou aí, Carmelo, a gente espera muito, com toda certeza, do Leonardo, né?
0: Isso.
2: É a expectativa maior.
0: Eu, Lúcio, para ser bem sincero para você, do Leonardo não espero muito, não. Eu queria ver o balé dele.
2: Depois tu fala que é por ter medo da mulher.
0: Tomara
2: aí,
0: que você... a minha mulher não esteja ouvindo.
2: Mas enfim, mas brincadeiras à parte, é um show diferente, né?
0: Com certeza.
2: É um show diferente. São atrações diferentes, né?
0: Ô Lúcio, nós não podemos esquecer que Leandro e Leonardo, junto com o Chitãozinho Chororó, Zezé de Camargo e Luciano, foram os caras que abriram
2: o sertanejo,
0: né? para o que ele é hoje, né?
2: Sim.
0: Temos as duplas mais antigas, mas assim, a partir de Leandro e Leonardo, Zezé de Camargo, Chitãozinho, que deu aquele boom do sertanejo até nas rádios, né? Que daí a população começou a não enxergar mais a música sertaneja como música caipira.
2: É porque assim, na década de 80, né, o FM ainda não era tão popular, era o AM, é né? Aí o AM começou a tocar muito sertanejo, né? E aí o FM não tocava. Olha que história interessante, né? Uhum. O FM não tocava, e com a popularidade dos sertanejos, com Chitãozinho Chororó, Zezé de Camargo, Luciano, enfim, com Leonardo, né? Como você mesmo destacou, com Leandro, veio a popularização do sertanejo dentro das rádios FM, que na época não tinha internet, e se popularizou, e veio essa febre que é hoje.
0: É isso aí mesmo. E assim, a gente vem trabalhando aí, além dessa gama de artista, o nome da Expoban, a gente procura fazer ações de marketing durante o ano todo.
2: Uhum.
0: Então a pessoa até vai, eu brinco que vai lá no dia ver, ela fala, trabalha aqui 2-3 dias, é dedicação no ano, né, Lúcio?
2: Então, o tempo todo corre atrás.
0: Todo dia tem alguma coisa para ser falado, né?
2: Sim.
0: E a gente, infelizmente, tivemos uma baixa na Barex muito grande, uma pessoa de muito valor para nós, que era o Cláudio.
2: Infelizmente, né?
0: Infelizmente veio falecer. E deu um baque, né, cara? Isso aí até ser, vamos dizer assim, digerido para a turma. E outra, a gente está pensando numa festa. Como que você monta uma festa num momento de tristeza?
2: É complicado. Então, mas podemos pensar de uma forma diferente, né, Carmelo? Trazer essa festa, né, em homenagem a ele mesmo.
0: É,
2: né?
0: Então, isso que nos dá gás agora aí, de fazer a melhor possível para que seja o ano da homenagem do Cláudio aí. Nós vamos fazer com muito carinho. Cada um pouquinho mais lá para fazer a parte dele junto.
2: Sem dúvida. E para a gente finalizar, Carmelo, a gente vê também que digamos assim, a aquisição dos camarotes cada vez está ficando melhor, né? O pessoal está aderindo a isso também, né?
0: Ô, Lúcio, interessante esse assunto, eu tinha até esquecido. Esse ano nós vamos inovar. Até vou te dar a notícia em primeira mão.
2: Opa, obrigado.
0: O que vamos fazer? O camarote está nas últimas unidades, se não me engano, lá deve ter algo em torno de 20 a 25 camarotes disponível. E nós vamos lançar em breve o camarote avulso, que esse ano não vai ter acesso no camarote, vamos dizer assim, no camarote tradicional. Se você quiser ir no dia do show do Leonardo, você vai comprar o ingresso, é outro lugar que vai ficar. Então não, você não adianta pensar em comprar um avulso para ir junto com o Lúcio no camarote dele, que você não vai ter esse acesso.
2: Ah, entendi.
0: Então esse ano nós vamos inovar nisso. Tem ainda acho que dois lounges disponíveis. Daí quem vai para o lounge não vai conseguir ter acesso no camarote. Cada um vai comprar para sua respectiva área. Elas vão se comunicar no fundo, onde vai ter um bar ali, os banheiros, a parte de atendimento no fundo, que todo mundo vai estar junto.
2: Uma área comum ali,
0: né? Uma área comum, mas todo a facial, porque também vai ser um ano de reconhecimento facial em todo, não vai ter mais as pulseiras também. Então nós vamos inovar, o ano passado já foi um sucesso, esse ano vai retornar. Então, um exemplo, o Lúcio comprou o camarote, o avulso, a área VIP avulso, na verdade é uma área avulsa, para o show do Rio Negro Solimões. Ele vai conseguir ter acesso na área de avulso. Ele não vai conseguir ir no camarote junto. Ah, minha família comprou, eu quero lá. Não vai ter.
2: Ah, legal, interessante.
0: Porque o que está acontecendo, Lúcio? Nós estamos tendo muito problema, que assim, nós não conseguimos cuidar de todos os camarotes, nós não temos nem como isso. Chega as pessoas lá, tira a plaquinha, rapaz, do camarote e toma a frente. Depois não quer sair. Dá um problema, tem que chamar a segurança, olha, um desgaste que tem dado. Aí você vai lidar com gente que já tá meio bêbado.
2: Aí é complicado.
0: Aí, assim, a gente procura ser uma festa da família. Graças a Deus, nós nunca tivemos incidentes nesses anos.
2: Verdade,
0: né?
2: Verdade.
0: Porque a gente procura mesmo que a nossa Espoban seja da família de Bandeirantes, da região. E eu sempre falo, quem vai lá com o intuito de fazer coisa errada, fica em casa.
2: Fica em casa.
0: Porque a gente dedica tanto por aquilo que não, eu não admito uma pessoa...
2: É inaceitável,
0: desse,
2: né?
0: Ir lá arrumar confusão.
2: Então, ah, não.
0: É, esse ano, graças a Deus, está confirmado de novo a nossa delegacia móvel com os ônibus.
2: Isso
0: lá.
2: Isso é bom.
0: Vai ficar lá dentro. Graças a Deus não foi inaugurado, mas tomara que esse ano não seja de novo. Eles venham passear na Espoban.
2: Vem só se divertir também.
0: Vem só se divertir.
2: Tá certo. 9-2, Camelo. Quero agradecer a sua presença e marcar para vir outras vezes aqui na nossa programação.
0: Tem mais assunto, Lúcio, mas aí como o tempo está curto, precisamos vir falar do baile Escolha da Rainha.
2: Nossa, verdade.
0: Não falamos, né? Que vai acontecer no dia 24 de julho. Junto com esse evento do Show do Tratoraço, nós vamos montar uma estrutura nova, vai ser um evento novo. Mas aí vamos marcar, eu venho com as Flávias, que elas que cuidam dessa área, e a gente fala mais disso.
2: Com toda certeza, vai ser muito bem-vindo aqui, Carmelo. Muito obrigado.
0: Muito obrigado, Lúcio. Você, o espaço que você cede aí para a gente da Barex, falar da Espoban e dos eventos, é a gente que fica agradecido.
2: Com toda certeza. 9:03 aqui na nossa manhã. Nós não há tempo para mais nada. A gente fica por aqui. Voltamos amanhã, a partir das 8 da manhã. E, é claro, daqui a pouquinho, após o nosso apoio cultural, com o nosso Casa e Companhia. Até lá. Tchau, tchau.
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8: Olá, hoje 11 de maio, dia da integração do telégrafo no Brasil. Aniversariantes. Em 1936, nascia Carlos Lira, cantor e compositor. Em 1949, Beth Mendes, atriz brasileira. Em 1952, Sandra Breia, atriz brasileira em memória. E em 1979, nascia Rafaela Mandelli, atriz brasileira. Fatos históricos. Em 1927, o primeiro banquete oficial reuniu os integrantes da Academia de Cinema, Artes e Ciências. A criação do Oscar viria 2 anos mais tarde. Em 1932, cerca de 100 mil operários da indústria têxtil paulistana aderiram à greve geral no estado, que já somava 200 mil trabalhadores. Em 1938, Plínio Salgado liberou a revolta integralista no Rio de Janeiro. O movimento pretendia dar um golpe de Estado. Em 1949, Nova York começou a vender a primeira máquina fotográfica instantânea.
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9:12, começando o nosso Casa e Companhia nesta manhã de segunda-feira, 11 de maio de 2026. Uma excelente manhã. Vamos juntos onde quer que você esteja, em casa, no trabalho, no trânsito, nos levando de carona, tá no sítio, tá na chácara, tá na fazenda. Bom dia, bom dia, bom dia. Vamos juntinhos na nossa Casa FM. Bom dia para você, dona de casa, secretária do lar, tá acompanhando a nossa manhã. Seja bem-vindo, seja bem-vinda. Até o meio-dia te faço companhia, tá? Então, a partir de agora, você vai mandar o seu alô, participar, interagir, fazer a nossa casa e companhia do jeito que você gosta. Bom dia, Solange Almeida. Sol João, aqui na nossa manhã. Bom dia. Até o meio-dia te faço companhia. Ouça, fique à vontade na nossa programação.

0: Cleito e Romário!
1: 9h23, 9h23 da nossa manhã. Bom dia! Bom dia, bom dia, bom dia. Segundona, 11 de maio de 2026. É muito bom ter a sua companhia, tá? É muito bom saber que você tá aí acompanhando a nossa Casa FM. Fique à vontade, eu vou com você até o meio-dia, porque agora é hora de fofoca aí. Lembrando sempre, né, a nossa Casa FM 87.7. Nós mudamos no sábado à tarde, né? Sabe aquele coração ansioso? Eu ia mudar no domingo, mas eu falei assim, não, vamos adiantar esse negócio aqui. Mas que bênção, glória a Deus, deu tudo certo. E nós estamos em 87.7, deixando a nossa Casa FM mais próximo de você com toda certeza. Ouça aí, fofoca aí, bom dia!
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3: Uma notícia maravilhosa para os fãs da boa dramaturgia. O veterano Jackson Antunes, que estava afastado das telinhas para passar por um delicado transplante de rim, anunciou que está pronto para voltar a trabalhar. O ator, muito querido pelo público e pelos colegas de profissão, vem se recuperando super bem e já faz planos para os próximos projetos. É muita força e superação! Já estamos ansiosos para vê-lo brilhando novamente na TV.
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13: Olá, noveleiros! Estamos chegando com os resumos das suas novelas favoritas para esta segunda-feira. Agora o resumo da novela Coração de Mãe. Carsu decide se mudar com os filhos para a casa de Rea. A chegada da família deixa o homem animado no início, empolgado com a nova convivência. Apesar da felicidade inicial, a mudança levanta dúvidas sobre como será a adaptação de todos e se a situação vai evoluir da forma

9h40 na nossa manhã, Matheus Henrique e Gabriel, cerveja falando. Bom dia! Bom dia, bom dia, bom dia para você que tá aí acompanhando a nossa Casa FM, a nossa 87.7. Tudo de bom para você, hein? É bom demais saber que você tá aí deixando a gente entrar na sua casa, levar a gente de carona no seu carro, enfim, onde quer que você esteja. Obrigado pelo carinho sempre com a gente, tá? Fique à vontade. Manda aí a sua mensagem, vai lá 999204010, 999204010. Eu vou com você aqui nas ondas da nossa Casa FM 87,7. Bom dia, bom dia, bom dia para você acompanhando a nossa programação. Fique à vontade, tá? É bom demais saber que você tá aí do outro lado acompanhando a nossa Casa FM, né? Desde sábado, né? A nossa mudança de frequência em 87.7. Aproveitar, né? Você que tá chegando agora acompanhando. Nossa, que rádio é essa? A Casa FM 87.7 de Bandeirantes, aqui na Vila IBC, para toda a nossa cidade, tá? Muita gente tendo a oportunidade de acompanhar a nossa programação pela primeira vez, né? Desses últimos dias, tendo em vista a mudança de frequência. Tem gente que tá com a gente desde da inauguração ou bem antes da inauguração também. Enfim, é bom demais, né? Aproveitar, mandar um abraço pra galera que acompanha a gente nas cidades vizinhas também. Agora a gente teve aí um carinho, né? Da galera ouvindo a gente. A nossa velhinha, né? Como eu digo, brincando, né? Com muito carinho mesmo. A nossa velhinha chegando em Andirá, Santa Mariana, Itambaracá. Oi, Itambaracá, bom dia! Bom dia pra você também, tá? Obrigado por nos deixar fazer parte aí também, acompanhando a nossa Casa FM. Deixa eu aproveitar e dar um toque muito bacana para você do nosso apoio cultural, tá bom? 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Mundo da Fama, você acompanha agora. Ouça, bom dia!

0: chegando por aqui mais uma semana de fofocas começando. E bora pra fofoca, né? Você gosta, eu também, adoro. Virou celebridade, famosos, a gente tá aqui com você, ó. É, na pontinha da língua, viu? Gente, o Matheus Aleixo negou traição após rumores e ex-esposa acabou se pronunciando, né? O fim do casamento de 14 anos entre Matheus Aleixo e Paula Aires ganhou novos contornos após a repercussão de rumores envolvendo uma suposta traição. Diante das especulações que circulam após divulgação de uma possível mensagem enviada à ex-esposa do cantor, o artista usou as redes sociais para rebater as acusações e negar qualquer infidelidade, enquanto Paula também se pronunciou para esclarecer o episódio. Diante de tantas mentiras, senti que precisava falar, né? É difícil entender como as pessoas sempre precisam de um motivo para explicar o fim de algo que foi real. Nem toda separação envolve terceiros. Às vezes envolve dor, maturidade e decisões difíceis que nos fazem olhar para dentro, né? Para esclarecer de forma definitiva, eu nunca vi a pessoa que estão apontando como pivô da nossa separação, afirmou aí o músico. A Paula também reagiu aos rumores por meio do seu perfil e disse que já está tudo esclarecido, né? Para o portal, Léo Dias, a influenciadora, também negou a traição. Está tudo bem na medida do possível, né? Esse perfil fake que me mandou e descobrimos que era falso, né? Eu de fato confio na fidelidade do Matheus. Nosso problema estava em outra esfera, né? Mas confio que o tempo vai fazer a gente se reencontrar. E ponto final nesse assunto, né? Por enquanto, tá? Vamos pra fofoca? Tem mais, daqui a pouquinho eu volto.
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8: A manhã deste domingo foi marcada pela grande final da Superliga Masculina de Vôlei, colocando frente a frente Cruzeiro e Campinas. O duelo, iniciado às 10 horas, parou os fãs do esporte em uma disputa eletrizante pelo troféu mais importante do país. As duas melhores equipes da temporada entregaram tudo em quadra, mostrando o alto nível do voleibol brasileiro. O confronto coroou o trabalho de um ano inteiro, em uma partida repleta de rallies emocionantes e muita vibração.
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9: 9:49. Bom dia para você acompanhando a nossa programação da nossa Casa FM. Tudo de bom, hein? Fique à vontade, vamos juntos aqui nas ondas da nossa Casa FM. Já mandou seu recado? Não? Manda aí 999-20-4010. Manda seu alô, interage comigo e eu vou com você com toda certeza até o meio-dia aqui nas ondas do rádio, tá bom? Fique à vontade, manda seu alô, interage comigo. É bom demais saber que você tá aqui curtindo a gente. Bom dia! 9:49 na nossa programação. Música nova, lançamento exclusivo pra você agora, ó.
10: Mais uma.
9: Mariane Matheus, Nós Não Vai Largar. Ouve aí, bom dia pra você.

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10:01. Bom dia! Bom dia, bom dia, bom dia! Acompanhando a nossa manhã, acompanhando a nossa casa FM 87.7. É bom demais saber que você está aí acompanhando. Gabriel Salles, só um maluco aqui na nossa programação, hein? Tudo de bom para você. Obrigado por nos deixar fazer parte da sua manhã. Você que nos leva de carona, você que está no sítio, está na chácara, está na fazenda, enfim, onde quer que você esteja aí acompanhando a nossa manhã, obrigado por nos deixar fazer parte, tá? Fique à vontade, manda seu alô, interage comigo e eu vou com você até o meio-dia sempre. Até o meio-dia aqui na nossa Casa FM. Você de Bandeirantes, você da nossa região, você do mundo todo, acompanhando através da nossa Casa FM 87.7. Você acompanhando também através do casafm.com.br. Vamos juntinhos onde quer que você esteja aqui na nossa programação, tá bom? Vamos juntos onde quer que você esteja, mandando o seu alô, mandando o seu recado. Fique à vontade. Mundo da Fama, ouve aí.

0: Olha, gente! Léo tentando encarar no simulador de parto e Loris dispara? Não ia conseguir! Gente, eu já vi outras pessoas fazendo isso, é muito engraçado, né? Quer dizer, a gente não sabe o que passa, como é que, o que é que acontece, né? Mas eles sofrem. Então, a espera de Levi, seu segundo filho, Lauren Prota, movimentou as redes sociais ao propor um teste inusitado ao marido, né? O Léo Santana encarar um simulador de contrações de parto. O experimento foi feito na casa do casal com supervisão médica e uso de um aparelho que emite estímulos elétricos para reproduzir as dores do trabalho de parto, né? Em tom bem-humorado, a influenciadora brincou na legenda do post, né? Depois desse experimento com um cara de 2 metros que malha todo dia, temos uma conclusão. Homem não ia conseguir parir mesmo. Puxei o Léo Santana para testar esse aparelho que simula as contrações do parto, né? Ele quase fugiu, mas não deixei. Não chegou nem perto da dor que sentimos realmente, disse ela, gente. E o Léo lá fazendo caras e bocas, né? Caras e bocas não, só caras feias, né? A cara de AIDS, de 12, né? Não é brinquedo não, viu? O homem realmente conseguia não. Quer saber mais? Eu já volto e tem mais fofocas. Tem o nosso gatíssimo. Chame logo os bombeiros, viu? Porque ele vem aí. Cauã Raymond. Já volto.
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1: 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Como eu digo que o Colégio Céu de Bandeirantes é o que mais aprova, a gente prova. 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
6: Olá, noveleiros, estamos de volta. E agora, o resumo da novela Sortilégio. Alessandro, influenciado por mentiras, expulsa Maria José e sua família da mansão e ela sai chorando, jurando inocência. Raquel demonstra satisfação com a decisão, enquanto Vitória pede respeito ao sofrimento do irmão. Bruno ordena que Eric descubra o paradeiro de Maria José. Fernando sugere que Alessandro investigue irregularidades na reserva do hotel. Paula revela que Maria José está grávida e pede sigilo. Alessandro admite que precisa de um tempo, mesmo se importando com ela e o bebê. Mesh devolve o dinheiro recebido de Bruno e diz que não quer mais se envolver. Xuxo critica a armação contra Paula e pede que não denunciem a verdade por causa da cirurgia de Gabriel. Alessandro desconfia que Xuxo saiba de algo relevante.
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7: 10 horas, 8 minutos da nossa manhã, bom dia! Grupo Balacobaco, não sai, música nova, ouça, bom dia pra você! Balacobaco,

0: Bolezinho, grupo do Vó.
1: Te amo, negro.
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0: 6 horas, 18 minutos, 10 e 18 aqui na nossa manhã. Bom dia! Grupo Benza Deus, papel de otário aqui na nossa manhã. Tudo de bom pra você, hein? Frio demais, frio demais. E é claro, eu vou com você aqui nas ondas do rádio, onde quer que você esteja acompanhando a nossa manhã. Bom dia na nossa 87.7, tá? Vamos juntinhos aqui, bom dia. Uma excelente manhã. Obrigado por nos deixar fazer parte aí da nossa Casa FM. Fique à vontade. Eu vou com você até o meio-dia, tocando muita música, muita coisa legal, mandando aquele alô, papo de novela. Tem pra você também fofoca aí. Tem também muita coisa legal, né? Notícias do esporte, enfim, deixando aí a sua manhã muito mais gostosa aqui na nossa programação. Quero aproveitar e dar um toque muito bacana pra você a participar com a gente. Vai lá, 999-20-4010, 999-20-4010. Você manda seu alô, interage comigo e eu fico com você até o meio-dia. Porque eu quero falar pra você do nosso apoio cultural, né? 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O meu microfone tá legal de não, rapaz. Acho que é o frio, rapaz. Acho que é o frio. Ele tá me boicotando aqui. 10 horas 21 minutos, 10:21 na nossa manhã. Uma excelente manhã para você. Obrigado por nos deixar fazer parte da sua manhã, acompanhando a nossa Casa FM. Fique à vontade, 999-20-4010, 999-20-4010. Você vai mandar o seu recado, interagir comigo e eu vou com você, com toda certeza, até o meio-dia. Até o meio-dia, até o meio-dia, até o meio-dia, meio-dia, meio-dia, meio-dia. Ai, ai, só hoje para fazer isso, né? 10:21 na nossa manhã, 10:21. Apoio cultural, a gente volta já, não sai daí não.
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6: 10 horas 27 minutos, 10h27 na nossa manhã. Bom dia! Bom dia para você que tá aí acompanhando a nossa Casa FM 87.7. Fique à vontade. Vamos juntinhos aqui na nossa Casa FM, tá bom? Já mandou seu recado? Não? Manda aí 999-20-4010. Faz como a Neia. Alô, Neia! Tá lá no Carvalho Henriques, acompanhando a nossa manhã com o radinho ligado aqui na nossa Casa FM. Fique à vontade, manda seu alô, interage comigo, eu fico com você até o meio-dia, tocando muita música, muita coisa legal, fazendo a sua manhã muito mais gostosa. Tá? Fique à vontade mesmo. 10 horas 26 minutos, 10h26. Agora é hora de João Bosco e Vinícius na nossa manhã. Ouça! 25 horas. Bom dia!
7: Bom dia! Fala comigo!

São exatamente 10h28, eu fiz caca. O locutor fez caca. Vamos colocar. Ai, seu Lúcio Escalada, o que, que você aprontou, rapaz? Eu não sei, não sei, não sei. Eu acho que eu fiz errado alguma coisa aqui. Trocou o que não era para ser trocado, né? Então vamos lá, vamos fazer o seguinte. A gente vai voltar aqui. Vamos voltar com a música certinho, seu Lúcio. Vamos lá, né? A gente toca 25 horas. João Bosco e Vinícius, né? Ouça aí, então, vai lá.

0: Humberto e Ronaldo na nossa manhã. Convidado não convida, né? Porque tem de gente que vai na festa e leva convidado, né? Tem bastante. E aí, tudo bem? Tudo ótimo? Como está sendo a sua manhã? Espero que excelentemente bem, tá? Fique à vontade, mandando seu alô, interagindo, fazendo a nossa Casa FM do jeito que você gosta de ouvir. Manda aí o seu recado, manda seu alô, fique à vontade. 99920-4010, 99920-4010. Eu fico com você aqui, onde quer que você esteja, né? Você está acompanhando a nossa Casa FM nessa mudança de frequência, conseguindo pegar a nossa rádio aí na sua casa, no seu trabalho, no seu carro, né? Andando por Bandeirantes, por a nossa região, podemos dizer dessa forma, que nós obtivemos relatos, né? O pessoal ouvindo a gente em Andirá, em Itambaracá e também em Santa Mariana. Olha que legal, né? O pessoal da Zona Rural também. Muito bom dia, obrigado por nos deixar fazer parte da sua manhã. Fique à vontade aqui nas ondas da nossa Casa FM, tá? Eu sou Lúcio Escalada com você até o meio-dia. Muito bom ter a sua companhia, a sua sintonia aqui na nossa manhã, tá bom? Até o meio-dia, Casa e Companhia tá no ar. Lembrando sempre que das 8 às 9 nós temos o nosso Casa Notícias, das 7 às 8 a nossa programação da oração da manhã. Agora você fica com Fofoca Aí. Bom dia!
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2: Quem pode, pode. A atriz e humorista Heloísa Pericé decidiu passar este domingo de Dia das Mães de um jeito bem internacional. Ela está celebrando a data especial ao lado das filhas em uma viagem incrível por Berlim, na Alemanha. Nas redes sociais, Heloísa compartilhou cliques raros e cheios de amor com as herdeiras, esbanjando sorrisos pelos pontos turísticos europeus. Uma comemoração em grande estilo para recarregar as energias e curtir a família.
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Que é isso, meninas e meninos de plantão? Cauã Raymond, 45, movimentou as redes sociais, né, ao exibir o físico definido em um álbum de fotos publicado no Instagram, no qual um clique sem camisa chamou a atenção.

0: 10:58 da nossa manhã, Bruno e Barreto. Os Bruto manda aqui na nossa manhã, hein? Vamos juntinhos onde quer que você esteja acompanhando a nossa programação. E aí, já mandou sua mensagem? Já mandou seu alô? Fique à vontade. 999-20-4010. 999-20-4010. Manda seu alô, interage com a gente. Fique à vontade, tá? Até o meio-dia. Te faço companhia na nossa Casa FM. É, na nossa 87.7 agora. Ai, que bom. Como diria, né? Ai, que tudo. Ai, ai, 10:59, bom dia pra você que nos leva de carona, né? Você que tá trafegando aí pelas rodovias da nossa cidade também, né? Pelas ruas que cortam a nossa cidade de Bandeirantes, ouvindo a nossa programação, bom dia, tá? Obrigado aí, tá frio por aí ou não? Rapaz, tá muito frio, hein? Muito frio mesmo. Vamos juntinhos aqui nas ondas do rádio. Então fique à vontade, 999-20-4010. Manda seu alô, interage com a gente vai com você até o meio-dia. Fofoca aí, ouça!
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2: Fofoca aí! A atriz Karine Telles abriu o jogo sobre sua vida íntima em uma entrevista que está dando o que falar. Ela revelou que atualmente se considera basicamente hétero, mas confessou que no passado já achou que fosse bissexual. Com muita sinceridade, Karine explicou que a fluidez de seus sentimentos a fez questionar sua orientação ao longo da vida, mas que hoje entende melhor seus desejos. Uma declaração corajosa que mostra como o autoconhecimento é um processo contínuo.
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7: Estamos de volta. E agora o resumo da novela Coração Acelerado. A Laura e a Laorzinho conversam com Zilá. A Laorzinho sofre ao lembrar do passado com Janete. Nayane sonha com Gael. Eduarda se encontra com Valéria e Sol. A Laorzinho e Zilá comunicam a Nayane que vão se separar. E a jovem se desespera. Eduarda revela a Sol que é sua irmã. E as duas se emocionam.
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8: 11 e 4, Zé Vaqueiro, apostador. Bom dia.

bom gosto. Patricinha do Olho Azul aqui na nossa manhã. Bom dia! Uma excelente manhã para você acompanhando a nossa Casa FM 87.7. Vamos juntos aqui onde quer que você esteja, tá? Em casa, no trabalho, é? Você mandando o seu recado, deixando a gente ir junto com você. Vamos juntinhos aqui na nossa programação, tá bom? Trazendo informações para você que tá aí ligadinho com a gente. Olha, o governo arrecadou 1,78 bilhão de reais em impostos de importação nos quatro primeiros meses de 2026 com as encomendas, né, internacionais, segundo a Secretaria de Receita Federal. Isso representa um crescimento de 25% na comparação com o mesmo período do ano passado, quando somou 1,43 bilhão de reais. Também representa, né, um novo aí recorde para janeiro e abril. Em agosto do ano passado, né, para você ter uma noção, após comprovação do Congresso Nacional, o governo passou a cobrar imposto, né, de importação de 20% sobre compras internacionais de até 50 dólares, que até então estavam isentas para empresas dentro do programa Remessa Conforme. Além do imposto de importação, 10 estados elevaram sua tributação por meio do ICMS, também para 20%, com validade, né, em abril do ano passado. A taxação foi uma resposta do governo e também do Congresso a um pedido, né, de segmentos da indústria nacional após o aumento das compras digitais durante a pandemia. E diante da diferença da carga tributária, né, entre os produtos nacionais e os importados nas plataformas online. À época, o presidente Lula sancionou o texto aprovado pelo Legislativo, apesar de ter classificado a decisão como irracional, né, entre aspas. A medida foi defendida pela indústria brasileira. Na última semana, entretanto, o ministro da Fazenda, Dário Durigan, admitiu que o fim da chamada taxa das blusinhas está em discussão dentro do governo, né? 11 horas mais 19 minutos na nossa manhã. Bom dia, obrigado por nos deixar fazer parte da sua manhã. Nesta manhã de segunda-feira, você acompanhando a nossa Casa FM em 87.7. 11:19, Mundo da Fama, acompanha aí.

0: 35 anos, da TV Globo, Humberto Martins assina com Record para a série Bíblica. O ator Humberto Martins, de 65 anos, assinou contrato com a Record para integrar o elenco de A Ira do Herdeiro, próxima série bíblica da emissora. A informação foi divulgada pela Folha de São Paulo. Este marcará o primeiro trabalho do ator fora da Globo na TV aberta, após 35 anos de trajetória na emissora. Seu trabalho mais recente foi na novela Travessia, 2022, escrita por Glória Pérez. Opa, a gente quer ir de novo, com certeza, né? Grande ator Humberto Martins. Sou sua fã. Quem mais é aí, levanta a mão. E eu já volto, viu? Tem mais fofocas acontecendo aqui, ó.
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13: E agora, o resumo da novela Três Graças. Jairo e Paulinho concluem que a morte de Macedo ocorreu por queima de arquivo. Leonardo, Viviane, Lorena e Juquinha decidem adiar o casamento após o desaparecimento dos vestidos. Arminda e Ferete entram em desespero quando Rogério, Gerlucci e Zenilda divulgam áudios com Edilberto na imprensa. Ferete passa mal ao descobrir que os casamentos dos filhos foram realizados. Vandilson revela a Alemão como recuperou os vestidos roubados por Lucélia. João Rubens aceita manter a sociedade com Casper, mas afirma que o casamento chegou ao fim. Diante da pressão, Ferete decide fugir. E por hoje é só. Amanhã a gente volta com mais resumos.
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14: 11 horas 24 minutos na nossa manhã, Matheus Henrique e Gabriel. Traiçoeira aqui na nossa manhã. Bom dia pra você.
15: Bom dia.

0: 11:36 aqui na nossa manhã. Gabriel Salles, um sol maluco aqui na nossa manhã, dentro da nossa Casa FM, nesta manhã de segunda-feira, 11 de maio de 2026. Vamos juntos, onde quer que você esteja, em casa, no trabalho, no trânsito, nos levando de carona, tá no sítio, tá na chácara, tá na fazenda, levando a gente aí em 87.7, a nossa nova frequência. Que bom ter a sua companhia, a sua sintonia aqui na nossa manhã, tá? Bom demais mesmo saber que você tá aí do outro lado acompanhando a nossa Casa FM. Que bom saber que você tá com a gente aqui na nossa manhã, tá? 11:37 aqui na nossa manhã. Bom dia, bom dia, bom dia! Quero aproveitar e dar um toque muito especial para você que tá aí sintonizado, curtindo a nossa Casa FM 87.7. Olha que bacana! 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Nosso apoio cultural que tá aí acompanhando a nossa programação também. 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Bom dia, bom dia, bom dia! Uma excelente manhã para você, obrigado por nos deixar fazer parte da sua manhã nesta segundona. Fique à vontade, manda aí o seu alô, é bom demais saber que você tá aí acompanhando, fazendo a nossa Casa FM do jeito que você gosta de ouvir, tá? Eu vou com você até o meio-dia, aqui sempre nas ondas da nossa 87.5.
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0: Agora é hora de Mundo da Fama, acompanha aí, bom dia!

0: de volta! Marcelo Médici leva aos palcos Dona Lola e debate o envelhecimento atual, né? Bem, o Marcelo Médici vive uma fase intensa na carreira e falou ao Play Views sobre esse momento, né? No ar da novela A Nobreza do Amor, o ator também se divide com os palcos onde estrela a comédia a Dona Lola, em cartaz no Teatro dos Quatro, no Rio de Janeiro. Ao completar 35 anos de carreira, ele leva ao público, por meio do espetáculo, uma reflexão atual sobre envelhecimento em um cenário cada vez mais pautado pela imagem e pela velocidade das redes sociais também, né? Gente, mas ó, quem tiver a oportunidade, tá? Não perca o espetáculo. Isso mesmo. É muito interessante, né? E o cara é excepcional. Parabéns pra ele, Marcelo Médici. Vamos lá? Tem mais fofocas? Acabou por aqui hoje? Que pena, né? Ó, e o Rio de Janeiro continua lindo. Ainda falando sobre um espetáculo que tá acontecendo no Rio de Janeiro. Essa comédia aí, tá bom? Dona Lola. Quem tiver a oportunidade vai lá assistir, tá bom? Tchau, tchau. Até amanhã.
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5: Os motores roncaram alto na manhã deste domingo com a disputa do Grande Prêmio da França de MotoGP. A corrida, que teve largada às 8h15, trouxe muita adrenalina e disputas acirradas nas curvas do tradicional circuito europeu. Os melhores pilotos do mundo desafiaram os limites da velocidade em busca do lugar mais alto do pódio. A etapa francesa, mais uma vez, provou ser um dos momentos mais emocionantes e imprevisíveis do calendário do motociclismo mundial.
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6: 11:45, 11:45 aqui na nossa manhã. Galerinha, é o seguinte, ó, tô tirando meu timinho de campo, vou ficando por aqui, prometendo, se assim nosso bom Deus permitir, a voltar amanhã, a partir das 7h, dentro da nossa oração da manhã, depois em seguida o nosso Casa Notícias e depois o nosso Casa e Companhia, tá? Continue aqui com a gente, é bom demais ser a sua companhia, a sua sintonia em 87.7, tá? É bom demais saber que a gente está mais próximo de você, cada vez mais, chegando mais próximo de você com a nossa Casa FM. Dá aquele abraço mesmo do tamanho do Brasil! Fiquem todos com Deus, continue conosco, tá? É bom demais saber que você vai estar aqui, ó, com a gente na nossa programação, deixando a nosso flashback e as velhinhas que continuam dando aquele talentaço legal nas ondas da nossa Casa FM, tá? Tchau, tchau, se cuidem, sejam felizes e até amanhã. Continue aqui nas ondas da nossa Casa FM.
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3: Em Bandeirantes, 15 graus.
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7: Quem lembra dessa aqui, ó?

0: gostou, dá um grito aí pro Vitinho.
1: Salva de palmas. É uma das maiores referências do nosso samba. 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
2: Em Bandeirantes, 15 graus.
0: E aí?

0: Às vezes é melhor ter um pouquinho do que não ter nada.
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2: Jorge Henrique e Rodrigo!

0: barulho aí.
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0: 12:36.
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6: E o cara morava no sítio, a sogra morava com ele. 20 anos, a sogra enchia o saco, não parava de falar um minuto, sabe? Pra vocês terem uma ideia, ela ia na praia e voltava com a língua bronzeada. Um dia ela morreu, sabe? Morreu não, teve aquela doença, catalepsia, a pessoa fica 24 horas desacordada. E ele não esperou as 24 horas, botou a velha no caixão e levou pro cemitério. No meio do caminho o caixão bateu num toco, a velha acordou. Putz, viveu mais 20 anos com a velha. Depois de 20 anos ela morreu, morreu à noite, morreu pra valer. E à noite mesmo ele já levou pro cemitério. Mas aí ele foi vivo, hein? Foi na frente com o farolete. Cuidado com o toco, ó o toco, ó o toco. E o cara chegou pro amigo, né? Falou, Antônio, eu sou novo aqui na cidade, me falaram que você casou 3 vezes, tuas 3 sogras morreram. Isso é muita sorte, é verdade? Falou, é verdade. As 3 filhas da puta foram pro inferno. Do que morreu a primeira, Antônio? A primeira, ela comeu abobrinha envenenada. E a segunda? Também comeu abobrinha envenenada. E a terceira? Aí foi uma paulada na cabeça. Mas por quê? Ela não queria comer abobrinha envenenada.
7: Lá perto da minha casa, morreu um cavalo e os estudantes pra brincar cortaram. Já viu, né? Pegaram o negócio do cavalo e jogaram. Zup! Caiu no pátio de um convento. Vinham passando 2 freiras. Nossa! Mataram o Padre José!
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9: Em Bandeirantes, 16 graus. 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
6: Em Bandeirantes, 16 graus.
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10: É, bebê. 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
11: Mais uma vez.
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3: Convidaram uma menina da roça para uma grande festa na cidade. Nesse convite estava escrito: usar roupa da moda. Então ela pensou: eu não tenho roupa da moda, mas talvez meu vestido de 15 anos vire uma saia curta. Dito e feito, só tinha um problema. Por usar somente calças, ela não tinha nenhuma calcinha. Após muito pensar, ela pegou um saco de ração e costurou, fazendo assim uma calcinha. Quando pegou o ônibus, não havia nenhum banco vazio. E o jeito foi ela ir em pé, se segurando no ferro, o que às vezes deixava subir o vestido, mostrando toda a calcinha. Incomodada com o velho que não tirava o olho da sua calcinha, ela irritada pergunta: o que é? O senhor nunca viu uma calcinha, não? E o velho respondeu: olha, escrito ração pra bicho, eu nunca vi não, viu?
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5: Em Bandeirantes, 16 graus.
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0: pra quê? Fala pra mim, vai.
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0: Quem gostou faz barulho! Muito obrigado, gente, muito obrigado!
1: Estúdio Casa, 1h37.
0: Alô, rapaziada! Vamos! Vamos que vamos! Solta a voz!

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2: Olá, festa bonita, não?
3: Sim.
2: Muito prazer, eu sou o doutor Euclides Cãibra e sou médico.
3: Muito prazer, me chamo Caxias.
2: Senhor Caxias, me aproximei porque o senhor me é familiar. Eu já não tirei as suas amígdalas?
3: Não, doutor, eu tenho as minhas amígdalas ainda.
2: Foi o seu apêndice, então?
3: Não, doutor, foi um outro médico que tirou meu apêndice.
2: Espera aí, Caxias... O senhor era casado com a Neuza Maria Caxias?
3: Era sim. Nos separamos em 1985.
2: Ah! Eu sabia que já tinha tirado alguma coisa do senhor.
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8: Em Bandeirantes, 17 graus.
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1: Pensamento do dia. É simples como a de uma criança. E em nenhum outro há salvação, porque também debaixo do céu nenhum outro nome há, dado entre os homens, pelo qual devamos ser salvos. Atos capítulo 4, versículo 12. Os filhos de Israel estavam viajando por um grande deserto para desviar da terra de Edom. Eles ficaram fatigados e impacientes. Muitos falaram mal de Deus e se posicionaram contra Moisés, seu líder. Eles também reclamaram da comida. Por causa das suas atitudes, Deus colocou serpentes ardentes entre as pessoas. As serpentes picaram muitas pessoas e essas morreram. Então o povo se arrependeu dos seus pecados e foi até Moisés, dizendo: "Nós pecamos. Por favor, peça a Deus que remova essas serpentes ardentes do nosso meio." Moisés intercedeu a Deus pelo povo. Deus superou as expectativas do povo, pois curou as pessoas que tinham sido picadas e estavam morrendo. Essas pessoas realmente precisavam da ajuda de Deus. Isto também testou a sua fé, pois precisavam ter fé para olhar para a serpente de bronze. Jesus disse a Nicodemos que o Filho do Homem seria levantado como essa serpente ardente e que qualquer que olhasse para ele com fé seria curado. Adão e Eva foram enganados no Jardim do Éden. Eles foram envenenados pelo pecado e receberam a sentença de morte. Eles e toda a sua posteridade teriam que morrer. Agora, todos os seus descendentes estão debaixo desta maldição. Nós todos fomos picados pela cobra do pecado. Precisamos de libertação e cura. Qualquer que olhar para Jesus com a fé simples de uma criança não perecerá, mas terá a vida eterna. É a promessa de Deus para nós hoje. Fé é confiar em Deus.
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3: Em Bandeirantes, 18 graus.
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5: 3 horas e 5 minutos.
6: Boa tarde.

Quem passa por essa história aqui, passa por qualquer coisa. Você foi embora já faz quase uma semana. Minha casa tá estranha, mobiliada mais vazia. Acho que sua mala foi fechada com um montão de coisa sua e um tantão de coisa minha. Tipo minha vontade de sair da cama.

0: Obrigado, gente!
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5: Comer banana no café da manhã é um plano de perda de peso eficaz, conhecido como a dieta da banana. Nesse plano de dieta, tudo que você precisa fazer é comer bananas no café da manhã.
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7: Em Bandeirantes, 18 graus.
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Em Bandeirantes, 18 graus.

0: você dorme, hein, Marília? Você dorme muito.
1: Desculpa, amor. Desculpa, não dormi mais.
2: 3 horas e 37 minutos.
3: Vou dar só um spoilerzinho pra vocês, viu? Vem, vem.

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3: A Ilha das Cobras, ou Ilha da Queimada Grande, fica em São Paulo, no Brasil, e tem 4 mil cobras. Portanto, é uma das ilhas mais mortíferas do mundo.
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5: Em Bandeirantes, 18 graus.
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4: Em Bandeirantes, 18 graus. 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
5: Estúdio Casa, 4 horas e 3 minutos. Boa.

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1: Pensamento do dia. É simples como a de uma criança. E em nenhum outro há salvação, porque também debaixo do céu nenhum outro nome há, dado entre os homens, pelo qual devamos ser salvos. Atos capítulo 4, versículo 12. Os filhos de Israel estavam viajando por um grande deserto para desviar da terra de Edom. Eles ficaram fatigados e impacientes. Muitos falaram mal de Deus e se posicionaram contra Moisés, seu líder. Eles também reclamaram da comida. Por causa das suas atitudes, Deus colocou serpentes ardentes entre as pessoas. As serpentes picaram muitas pessoas e essas morreram. Então o povo se arrependeu dos seus pecados e foi até Moisés, dizendo: "Nós pecamos. Por favor, peça a Deus que remova essas serpentes ardentes do nosso meio." Moisés intercedeu a Deus pelo povo. Deus superou as expectativas do povo, pois curou as pessoas que tinham sido picadas e estavam morrendo. Essas pessoas realmente precisavam da ajuda de Deus. Isto também testou a sua fé, pois precisavam ter fé para olhar para a serpente de bronze. Jesus disse a Nicodemos que o Filho do Homem seria levantado como essa serpente ardente e que qualquer que olhasse para ele com fé seria curado. Adão e Eva foram enganados no Jardim do Éden. Eles foram envenenados pelo pecado e receberam a sentença de morte. Eles e toda a sua posteridade teriam que morrer. Agora, todos os seus descendentes estão debaixo desta maldição. Nós todos fomos picados pela cobra do pecado. Precisamos de libertação e cura. Qualquer que olhar para Jesus com a fé simples de uma criança não perecerá, mas terá a vida eterna. É a promessa de Deus para nós hoje. Fé é confiar em Deus.
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5: Em Bandeirantes, 18 graus.
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0: Faz barulho!
1: Meu irmão.
2: Obrigado, Netinho.
1: Eu que agradeço, meu pai. Sucesso, viu?
2: Salma de palmas, meu parceiro Neto Brito.
1: O vídeo, meu irmão. Tamo junto. Tá cisne.
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8: Em Bandeirantes, 18 graus.
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0: vou parar, não.
1: Palmas aí, gente, é na cara!
2: Bebê!
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2: Eu preciso da ajuda de vocês, hein?

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3: 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Dicas para o bem-estar do seu amiguinho.
4: Manter o controle do peso. Não ofereça alimentos industrializados ao seu pet e cuide para não exceder sua porção de comida. O sobrepeso pode causar diversos problemas na saúde do peludo, comprometendo a qualidade de vida dele.
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6: Em Bandeirantes, 18 graus.
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8: 5 e 4.

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2: 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Ei.

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2: Em Bandeirantes, 18 graus.
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4: E o cara morava no sítio, a sogra morava com ele 20 anos, a sogra enchia o saco, não parava de falar um minuto, sabe? Pra vocês terem uma ideia, ela ia na praia, voltava com a língua bronzeada. Um dia ela morreu, sabe? Morreu não, teve aquela doença, catalepsia, a pessoa fica 24 horas desacordada. Ele não esperou as 24 horas, botou a velha no caixão e levou pro cemitério. No meio do caminho, o caixão bateu num toco, a velha acordou. Putz, viveu mais 20 anos com a velha. Depois de 20 anos, ela morreu, morreu à noite, morreu pra valer. E à noite mesmo, ele já levou pro cemitério. Mas aí ele foi vivo, hein? Foi na frente com o farolete. Cuidado com o toco, ó o toco, ó o toco. E o cara chegou pro amigo, né? Falou, Antônio, eu sou novo aqui na cidade, me falaram que você casou 3 vezes, tuas 3 sogras morreram, isso é muita sorte, é verdade? Falou, é verdade, as 3 filhas da puta foram pro inferno. Do que morreu a primeira, Antônio? A primeira, ela comeu abobrinha envenenada. E a segunda? Também comeu abobrinha envenenada. E a terceira? Aí foi uma paulada na cabeça. Mas por quê? Ela não queria comer abobrinha envenenada.
5: Lá perto da minha casa, morreu um cavalo e os estudantes pra brincar cortaram, já viu, né? Pegaram o negócio do cavalo e jogaram, zup, caiu no pátio de um convento. Vinham passando 2 freiras, nossa, mataram o padre José!
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8: Em Bandeirantes, 18 graus.
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1: 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Uma bênção para seu fim de tarde.
2: Olá, meu amigo, olá, minha amiga ouvinte. Eu sou o Padre Ezequiel, desejo a você graça e paz. Estamos iniciando, neste momento, a oração do Ângelus. Uma oração para inspirar e para abençoar a sua vida. Segunda-feira. A frase que nos inspira é a seguinte: a vida é feliz quando partilhada. Meditemos a canção.

0: Rezemos juntos. O anjo do Senhor anunciou a Maria, e ela concebeu do Espírito Santo. Ave Maria, cheia de graça, o Senhor é convosco, bendita sois vós entre as mulheres, e bendito é o fruto do vosso ventre, Jesus. Santa Maria, Mãe de Deus, rogai por nós, pecadores, agora e na hora da nossa morte. Amém. Eis aqui a serva do Senhor, faça-se em mim segundo a vossa palavra. Ave Maria, cheia de graça, o Senhor é convosco, bendita sois vós entre as mulheres, e bendito é o fruto do vosso ventre, Jesus. Santa Maria, Mãe de Deus, rogai por nós, pecadores, agora e na hora de nossa morte. Amém. E o Verbo se fez carne e habitou entre nós. Ave Maria, cheia de graça, o Senhor é convosco, bendita sois vós entre as mulheres, e bendito é o fruto do vosso ventre, Jesus. Santa Maria, Mãe de Deus, rogai por nós, pecadores, agora e na hora de nossa morte. Amém. Rogai por nós, Santa Mãe de Deus, para que sejamos dignos das promessas de Cristo. Oremos. Derramai, ó Deus, a vossa graça em nossos corações, para que, conhecendo pela mensagem do anjo a encarnação do vosso Filho, cheguemos por sua paixão e cruz à glória da ressurreição. Por Cristo nosso Senhor. Amém. E agora sobre você, a bênção de Deus. O Senhor esteja convosco, Ele está no meio de nós. Por intercessão de Nossa Senhora, desça sobre você, sobre a tua casa, sobre a tua vida, sobre a tua saúde, sobre o teu trabalho, a bênção de Deus. Em nome do Pai, do Filho e do Espírito Santo. Amém. Obrigado por estar conosco, um forte abraço para você e até amanhã.
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4: Respirar pela boca o tempo todo pode causar cáries e modificar o formato da mandíbula.
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1: Em Bandeirantes, 18 graus.
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3: 6 horas e 10

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2: A Ilha das Cobras, ou Ilha da Queimada Grande, fica em São Paulo, no Brasil, e tem 4 mil cobras. Portanto, é uma das ilhas mais mortíferas do mundo.
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4: Em Bandeirantes, 18 graus.
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0: Obrigada, gente. Obrigada, obrigada mesmo.
1: Em Bandeirantes, 18 graus.

0: Obrigado, São Paulo! Obrigado, Zé Rodô!
1: Valeu, Léo Vinotti! Sucesso, menino!
2: 6 horas e 42 minutos.

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1: O arco-íris completo é, na verdade, um círculo. Só vemos metade por estar no chão.
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0: Nas dívidas do cartão de crédito, cheque especial ou crédito pessoal, Natália Koslick.
1: O novo Desenrola tem previsão de duração de 90 dias. O foco do programa são consumidores que ganham até 5 salários mínimos, o equivalente a R$ 8.105.
2: E ainda acesso à internet ampliado.
0: 3.800 unidades básicas de saúde serão conectadas, o que vai aumentar a oferta do Telesaúde pelo SUS.
2: A medida vai fortalecer atendimento de quem vive em áreas com menor acesso a especialistas e serviços médicos. Pablo Mundim.
3: Com a conexão, os profissionais de saúde passam a usar prontuários eletrônicos, exames digitais, trocas de informações em tempo real e teleconsultas com especialistas.
0: E você vai ouvir também homenagem aos mais de 700 mil mortos de Covid no Brasil.
2: O presidente Lula institui 12 de março como dia em memória às vítimas do vírus no país.
4: Nós precisamos ter consciência que isso aqui é mais forte do que muitas guerras que aconteceram no mundo.
0: Hoje na apresentação da Voz do Brasil, Mariana Jungmann e Nazi Brum.
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0: Em março de 2020, os estados começavam a se preparar para entrar em quarentena. A Covid-19 chegava ao Brasil.
2: No dia 12 de março, o Brasil registrou a primeira morte da doença.
0: E para lembrar esse período, quando o país registrou mais de 700 mil mortes pela doença, o presidente Lula sancionou hoje o Dia Nacional em Memória das Vítimas da Covid-19, o dia 12 de março.
2: A repórter Graziele Bezerra está no Palácio do Planalto e acompanhou esse evento. Ela fala com a gente agora ao vivo. Boa noite, Graziele.
5: Oi, Mariana. Boa noite para você também. Boa noite para o Nazi. Boa noite para o ouvinte da Voz do Brasil. Para falar sobre esse assunto, a gente vai contar um pouquinho da história da aposentada Norma Ferraz, que seguiu todos os protocolos exigidos pela Organização Mundial da Saúde na época da pandemia de Covid-19. Isolamento, uso de máscaras e higienização das mãos. Mas a esperança da imunização não chegou a tempo de salvar o filho dela, o Diego, de 39 anos. Então, em fevereiro de 2021, após uma semana de internação, ele morreu em um hospital em Rio Branco, no Acre.
6: Ele dizendo para mim, mãe, quinta-feira eu estou indo para casa já, se Deus quiser, eu estou aqui só para tomar o remédio direitinho. Isso dói até hoje, porque eu pergunto para ele às vezes, qual quinta-feira, meu filho, que você vai voltar, porque você não cumpriu, você falou que ia voltar e não voltou.
5: Pois é, e hoje, nesta segunda-feira, o presidente Lula sancionou uma lei que elegeu 12 de março para lembrar os mais de 700 mil brasileiros que morreram, então, aí de Covid-19 no país, a exemplo do Diego, de 39 anos. A data registra a morte da diarista Rosana Aparecida Urbano, que foi a primeira vítima do coronavírus no Brasil. O ministro da Saúde, Alexandre Padilha, diz que relembrar as vítimas é também evitar que novos casos de negligência aconteçam.
7: Na saúde, a gente fala que a memória tem dois papéis fundamentais. Primeiro, acolher o sofrimento, apoiar o sofrimento, poder lidar com esse sofrimento. Mas, sobretudo, o papel da memória é para que a sociedade como um todo nunca mais permita que se repita o que aconteceu durante a condução da pandemia da Covid-19 no nosso país.
5: Para o presidente Lula, a data servirá também para trazer justiça às vítimas.
4: E nós precisamos ter consciência que isso aqui é mais morte do que muitas guerras que aconteceram no mundo. Um dia nós mudaremos esse mundo e a ignorância não vai prevalecer em lugar nenhum. E a justiça será feita.
5: Bom, a partir da próxima semana será realizada uma exposição itinerante que vai percorrer várias capitais brasileiras com obras de artistas que relembram aí a emergência sanitária enfrentada no período da pandemia. Uma réplica foi instalada aqui no Palácio do Planalto. Essa réplica retrata os nomes, idade, também estados das pessoas, a origem das pessoas mortas pela Covid-19. Eu volto com vocês, Mariana e Nazi.
0: Obrigado, Graziele, pelas informações.
2: E o ministro da Saúde, Alexandre Padilha, reforçou hoje que nenhum dos casos de hantavírus registrados no Brasil esse ano foi transmitido de um ser humano para o outro.
0: Ele disse que o hantavírus já é conhecido e que os casos do Brasil estão dentro do padrão dos últimos anos, não estando relacionados à cepa andina, que é passada entre humanos e foi encontrada em um cruzeiro.
8: Diferente da Covid-19, o vírus do hantavírus é um vírus conhecido por todos nós. Desde os anos 90, nós temos casos de hantavirose no continente americano. Começou os primeiros casos nos Estados Unidos, depois em vários países do continente. Aqui no Brasil, nós temos uma série histórica que varia com dezenas de casos todos os anos, em torno de 30, 35, 40. Dos 7 casos que nós tivemos esse ano no Brasil, nenhum deles está relacionado com essa cepa andina, até porque ela nunca circulou no Brasil. Essa cepa andina é a única que tem registro até hoje de risco de transmissão interhumanos.
2: Segundo o Ministério da Saúde, o risco global de disseminação do hantavírus permanece baixo.
0: O surto em um navio de cruzeiro que desembarcou na Espanha está sendo investigado, sem impacto direto para o Brasil até o momento.
2: A hantavirose é uma zoonose viral que pode comprometer pulmões e coração.
0: O vírus é transmitido principalmente pelo contato com urina, saliva e fezes de roedores silvestres infectados.
2: No 3.800 unidades básicas de saúde devem receber sinal de internet e equipamentos.
0: A conexão deve chegar também a municípios com menos de 30 mil habitantes.
2: Os editais para os serviços foram publicados pelos Ministérios das Comunicações e da Saúde.
3: O governo do Brasil lançou nesta segunda-feira 2 editais que ampliam o acesso à internet em regiões vulneráveis e conectam unidades de saúde à rede digital. A iniciativa integra os Ministérios das Comunicações e da Saúde com recursos do Fundo de Universalização dos Serviços de Telecomunicações, o FUSH. Um dos editais prevê investimento de R$ 140 milhões de reais para a conexão de 3.800 unidades básicas de saúde. Na prática, o projeto leva internet de qualidade para postos em comunidades rurais, indígenas, ribeirinhas e áreas afastadas dos grandes centros, destaca o ministro das Comunicações, Frederico de Siqueira Filho.
9: Hoje o governo do Brasil avança na conectividade em áreas essenciais para a população. De um lado, a saúde pública, que necessita de informações rápidas, prontuários integrados e atendimento digital. De outro lado, a inclusão e uma condição fundamental para o acesso a direitos, serviços públicos, oportunidades e cidadania.
3: Com a conexão, os profissionais de saúde passam a usar prontuários eletrônicos, exames digitais, trocas de informações em tempo real e teleconsultas com especialistas. Segundo o ministro da Saúde, Alexandre Padilha, a medida reforça o programa Agora Tem Especialistas, que busca acelerar diagnósticos e diminuir a espera por exames no SUS.
10: Para nós é um avanço muito importante. Nós estamos distribuindo mais 10 mil kits de telesaúde para as unidades básicas de saúde comprados pelo Ministério da Saúde. Equipamentos que permitem você fazer uma avaliação do fundo de olho da retina, equipamentos que fazem uma avaliação do pulmão, eletrocardiogramas, né, ultrassom portátil.
3: O segundo edital foca na expansão da infraestrutura em municípios menores e áreas remotas, por meio do programa Acessa Crédito Telecom, com 500 milhões de reais em recursos. Para o secretário de Telecomunicações do Ministério das Comunicações, Hermano Barros Tércios, os editais devem beneficiar cerca de 2,5 milhões de brasileiros e fazem parte do FUSH 2.0.
11: O público-alvo impacto desse segundo edital, que é o do acesso a crédito, são as cidades abaixo de 30 mil habitantes, as prestadoras com menos de 200 mil acessos, para subir ainda mais esse número de provedores que consigam acessar o recurso do FUSH, provedores pequenos e médios.
3: As empresas interessadas em participar dos editais têm até 22 de maio para apresentar propostas. Reportagem Pablo Mundim.
0: Há 52 anos, uma cooperação entre Brasil e Paraguai transformou uma disputa territorial em um projeto compartilhado de desenvolvimento. Era a criação de Itaipu Binacional.
2: Mais de meio século depois, a empresa olha para o futuro, incentivando pesquisas para novas fontes de geração de energia e atuando como motor de desenvolvimento socioambiental em mais de 400 municípios do país.
0: Em outra frente, Itaipu ainda segue com um papel estratégico no equilíbrio da oferta de energia e do preço pago pelos brasileiros na conta de luz.
2: Sobre tudo isso, a gente conversa hoje com o diretor da companhia, Enio Verri. Boa noite, diretor.
12: Boa noite, ouvintes.
2: Diretor, vamos começar falando daquilo que interessa mais diretamente ao consumidor, que é a tarifa. Brasil e Paraguai estão aí em pleno processo de negociação para a redefinição do preço que a gente paga pela energia excedente dos paraguaios, pela parte deles na energia gerada de Itaipu, né? Quais são as expectativas em torno dessa negociação?
12: O presidente Lula nos cobrou, em 2023, quando assumimos, que baixássemos o máximo possível a tarifa. Iniciamos uma negociação com o Paraguai e nós conseguimos baixar em 2023 30% do valor que era pago. Além de baixar, nós congelamos a tarifa. Portanto, os anos de 23, 24, 25 e 26, a tarifa está congelada após essa redução. E estamos nesse momento numa negociação muito profunda com os nossos sócios paraguaios para baixar novamente. Embora não dê para adiantar qual seria essa tarifa, o que nós podemos afirmar a toda a população brasileira é que a tarifa da energia produzida por Itaipu para 27 será ainda mais barata do que essa que está sendo cobrada hoje. Portanto, julgamos assim um momento histórico. Em 53 anos, conseguimos, depois de tanto tempo, baixar de tal maneira a tarifa e ainda garantir que continue baixando a partir de agora.
0: Pois é, diretor, existe esse papel importante de Itaipu, né? Uma empresa pública na estabilidade e previsibilidade do custo da energia no Brasil. O senhor pode explicar para a gente, para os nossos ouvintes, como é que ela faz essa contribuição?
12: Essa é a vantagem de ser uma empresa pública. Ela é 50% do Brasil, 50% do Paraguai, mas elas são absolutamente públicas. Ela não tem esse modelo das estatais brasileiras, porque Itaipu tem um tratado que a rege, mas ela consegue com isso atender os interesses dos dois países. E os dois países esperam exatamente isso. Primeiro, um preço justo, condições de garantir o investimento nas políticas socioambientais e, principalmente, previsibilidade. A população saber que pode contar com Itaipu, não só no preço, como na garantia. O termo que se usa muito é o termo de bateria. Eu acho que isso é importante dizer. Hoje, tem muita energia a partir do vento e a partir do sol, que é eólica e fotovoltaica. Essas energias são muito boas, são baratas, são limpas, mas elas são intermitentes. Se não tiver vento, não tiver sol, você não tem a energia. E aí, nesse momento, entra Itaipu, que ela tem uma energia firme e garante, por exemplo, agora, estamos conversando com o Brasil todo já é à noite, e ele tem uma energia acesa na casa dele. Essa energia é Itaipu que garante. Então, nós garantimos a estabilidade no preço e na certeza que todas as pessoas têm na sua casa a energia.
2: Pois é, eu ia até falar dessas novas fontes, desse momento de transição energética que a gente vive, porque Itaipu marcou um momento quando foi criada, né? Marcou ali essa coisa da cooperação, dessa integração sul-americana, e agora a gente vive um outro momento, que é o momento da transição energética. E a empresa também incentiva, né, pesquisas na área de geração de energia, de novas energias, como o senhor mencionou aí, a solar e a eólica.
12: Temos muitas pesquisas. A verdade é que a crise climática, ela é um fato concreto. E essa crise climática, ela exige a transição energética. A Itaipu já é um modelo no mundo de transição energética. Ela produz uma energia limpa, de qualidade barata. Agora, além disso, nós pesquisamos e produzimos, por exemplo, a energia fotovoltaica no fio d'água. Como nós temos um reservatório gigante, as placas solares ficam no fio d'água produzindo energia solar. Nós temos também experiência com hidrogênio verde, que é uma pesquisa já de 20 anos na Itaipu. Temos também o biogás, que também produz a partir de restos de alimentos e energia. E temos agora também a essência, a matéria-prima para fazer o SAF, que é o combustível de aviação. Então, Itaipu ela garante a produção de energia firme, mas faz um grande investimento também em energias alternativas para garantir a transição energética que o mundo cobra e o Brasil já está fazendo.
0: Agora, diretor, Itaipu também contribui para o desenvolvimento social e econômico de mais de 400 municípios no país, né? Que tipos de projetos a empresa desenvolve nesses locais?
12: Nós atingimos hoje 434 municípios que compõem o nosso território. Esses municípios, eles emitem resíduos para o reservatório. Para conter a emissão de resíduos, nós investimos muito em políticas socioambientais, ou seja, geração de emprego, renda, com a construção de uma política ambiental. Nós estamos falando de estradas rurais sendo asfaltadas, de investimento em placas solares em prédios públicos, estamos falando, e investimos muito nisso, em associação de catadores e catadoras. Isso é um trabalho fantástico, porque os agentes ambientais são os catadores e catadoras no nosso país. E no nosso território, a Itaipu entra com caminhões, com elevadores, com tratores, fazendo não só que essas pessoas associadas, essas cooperativas, recolham o lixo das ruas, como melhorem em muito a sua renda. Além, lógico, da produção orgânica da agricultura familiar. Portanto, são investimentos que mudam a vida das pessoas, mas fazem uma política socioambiental.
2: Agora, diretor, para a gente concluir, que a gente só tem mais um minutinho, a gente mencionou aqui o passado, o presente. Queria que o senhor falasse um pouco do que esperar de Itaipu para o futuro, para as próximas décadas.
12: Olha, o futuro é Itaipu produzir ainda mais energia hidroelétrica. Nós estamos agora com muitos estudos, com consultoria, para aumentar a produtividade. Nós temos 20 unidades geradoras, 18 sempre funcionando e 2 ficam de backup, de reserva. A ideia é fazermos estudos para colocar mais 2 unidades geradoras e aumentar a capacidade de cada uma delas, que já estão instaladas ali há mais de 40 anos. É oferecer mais energia limpa, barata, para a população brasileira e paraguaia, garantindo a transição que tanto o mundo precisa.
0: Bom, conversamos com o NVR, diretor-geral de Itaipu Binacional. Diretor, obrigado pela entrevista aqui à Voz do Brasil.
12: Um grande abraço.
2: Em uma semana, já foram renegociados R$1 bilhão em dívidas por meio do novo Desenrola Brasil.
0: O programa oferece condições facilitadas de pagamento para ajudar os brasileiros a quitarem seus compromissos financeiros e saírem do vermelho.
2: E essa semana, o programa começa a atender os estudantes que contrataram o FIES e estão com parcelas em atraso.
13: Para trazer alívio ao bolso dos brasileiros e diminuir os índices de inadimplência, foi lançado o novo Desenrola Brasil. São oferecidos descontos de até 90% sobre dívidas antigas, prazo de até 4 anos para pagar e juros reduzidos. Desde o lançamento na semana passada, o programa acumula cerca de R$1 bilhão em dívidas renegociadas. E o volume de pedidos segue em expansão, segundo o ministro da Fazenda, Dario Durigan.
14: São 200 mil pedidos já em avaliação dos bancos, desses 200 mil, 100 mil praticamente fechados e em volume crescente. Cada dia a gente tem visto mais renegociações sendo feitas, o que é muito importante.
13: O foco do programa são consumidores que ganham até 5 salários mínimos, o equivalente a R$ 8.105. Aqueles que têm dívidas contratadas até 31 de janeiro de 2026, com atraso entre 90 dias e 2 anos, poderão renegociar diretamente com os bancos dívidas de cartão de crédito, cheque especial ou crédito pessoal sem garantia. O programa também oferece condições especiais para micro e pequenas empresas e produtores rurais quitarem seus débitos. E a renegociação para estudantes com empréstimos no FIES deve começar a valer essa semana, afirmou o ministro.
14: O FIES para os inadimplentes deve estar totalmente operativo. A medida provisória semana passada deu as condições, os bancos têm tirado dúvidas junto com o MEC e a Fazenda. Essa semana vai estar operativo.
13: O novo Desenrola tem previsão de duração de 90 dias. De acordo com o ministro Dario Durigan, em breve o programa vai entrar em uma nova fase voltada para estimular os adimplentes. Reportagem Natália Kosli.
2: Você tem dificuldade de guardar dinheiro ou medo de perder o que investiu? Pois olha só, começa a valer hoje o Tesouro Reserva.
0: O novo título é focado em quem quer montar uma reserva de emergência com segurança, uma vez que não sofre com as oscilações do mercado e rende a taxa Selic.
2: O Tesouro Reserva tem rendimento a partir do primeiro dia útil após a aplicação. E o valor mínimo para começar a investir é de R$1.
0: A novidade já está disponível para correntistas do Banco do Brasil.
15: O Tesouro Nacional, o AB3 e o Banco do Brasil lançaram oficialmente o Tesouro Reserva, novo título do Tesouro Direto voltado para quem deseja começar a investir e formar reserva de emergência. O produto começa a funcionar nesta segunda-feira 11, com operações disponíveis 24 horas por dia, nos 7 dias da semana. O novo título vai ter rendimento indexado à taxa Selic e vai poder ser adquirido com aplicação mínima de R$1. Diferente do Tesouro Selic, o Tesouro Reserva reserva não vai ter marcação a mercado, o que evita oscilações no valor do investimento em períodos de instabilidade financeira. Inicialmente, o produto vai ficar disponível para clientes do Banco do Brasil. Segundo o Tesouro Nacional, a proposta é ampliar o acesso da população aos investimentos públicos e incentivar a educação financeira. O título permite aplicações de até R$500 mil por mês, sem limite para resgates. As operações vão ser feitas pelo aplicativo Investimentos BB, com transferências via Pix. O Tesouro Reserva seguirá as mesmas regras tributárias dos demais títulos do Tesouro Direto. O imposto de renda vai ser cobrado apenas sobre os rendimentos no momento do resgate. Também poderá haver cobrança de IOF em retiradas realizadas em até 30 dias. Claudimário Carvalho, para a Voz do Brasil.
2: A partir de hoje, brasileiros que viajarem para a China por até 30 dias não vão precisar de visto.
0: E o mesmo acontece com os chineses que vêm visitar o Brasil. Também não vão precisar de visto por um período de até 30 dias.
2: Os dois países fizeram um acordo de isenção recíproca de visto que tem validade até o dia 31 de dezembro desse ano.
0: A medida vale para visitas de turismo, negócios, eventos, atividades artísticas, culturais e desportivas.
2: O Brasil apresentou o painel de monitoramento de agrotóxicos na vida aquática, ferramenta que integra dados coletados em diferentes bacias hidrográficas do país, identificando contaminação de águas por defensivos agrícolas.
0: De acordo com os dados, foram realizadas mais de 10 mil análises que apontaram riscos em 1,3% das amostras.
2: Segundo o ministro do Meio Ambiente e Mudança do Clima, João Paulo Capobianco, o Brasil, como grande produtor de alimentos, deve se alinhar com a sustentabilidade, protegendo o solo, as nascentes e as pessoas que utilizam esses produtos.
16: Sabemos que no século XXI, competitividade e sustentabilidade não podem mais caminhar separados. Produzir alimentos exige também proteger a água, a biodiversidade, os territórios e a saúde humana. Esse é o desafio que está diante de nós.
0: A ministra do Desenvolvimento Agrário e Agricultura Familiar, Fernanda Machiavelli, afirmou que os dados permitem realizar um trabalho de conscientização com produtores para que usem produtos mais modernos e eficazes.
17: A gente não pode seguir botando em risco a vida e a saúde dos trabalhadores rurais, nem a vida das comunidades que estão em volta, usando substâncias lá da década de 70, que seguem aqui em uso, quando nós já temos alternativas muito mais seguras, com a mesma capacidade de garantir a nossa excelência na produção.
2: É, e deixar os espaços urbanos mais verdes e assim fortalecer o enfrentamento à mudança do clima.
0: Uma das medidas é incentivar os planos municipais de plantio de árvores nas cidades brasileiras.
18: O governo do Brasil anunciou o edital Arboriza Cidades, que destinará R$19 milhões para que os municípios elaborem ou revisem seus planos e realizem ações de arborização urbana. Outra iniciativa apresentada foi o GeoCal, ferramenta que mapeia as ilhas de calor nas cidades e permite identificar e planejar ações para ampliar e qualificar as áreas verdes. Lançado em 2024, o programa Cidades Verdes Resilientes demonstra avanços expressivos na promoção da qualidade ambiental e no fortalecimento da resiliência urbana frente à mudança do clima, alcançando cerca de 1.300 municípios brasileiros, o equivalente a 23% do total. A iniciativa segue as diretrizes previstas no Plano Nacional sobre Mudança do Clima, o Plano Clima. Para acessar o edital Arboriza Cidades, acesse gov.br/MMA. Thaisa Vitória para a Voz do Brasil.
2: A partir de agora, a atividade circense passa a ser reconhecida como uma manifestação da cultura e da arte popular em todo o território nacional.
0: Com a nova legislação, o circo passa a contar com um respaldo institucional reforçado como patrimônio cultural brasileiro.
2: E isso amplia as possibilidades de políticas públicas voltadas à valorização, preservação e fortalecimento do setor.
0: Dados da Funarte indicam que o Brasil possui cerca de 800 circos de lona em atividade, responsáveis pelo sustento direto de aproximadamente 20 mil profissionais.
2: E essas foram as notícias do Governo do Brasil.
0: Uma realização da Secretaria de Comunicação Social da Presidência da República.
2: Com produção da empresa Brasil de Comunicação.
0: Fique agora com as notícias do Poder Judiciário e do Congresso Nacional. Uma boa noite.
2: Boa noite para você e até amanhã.
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21: STF valida lei da Paraíba que permite ao usuário usar cartão físico para identificação em planos de saúde.
22: TSE vai realizar a confirmação do teste público da urna de 13 a 15 de maio.
21: STJ publica novo edital de chamamento de juízes para auxílio temporário em sessões de direito público, privado e penal.
22: Boa noite, eu sou Carlos Eduardo Cunha.
21: E eu sou Walter Lima.
22: O Supremo Tribunal Federal valida a lei do Estado da Paraíba que obriga planos de saúde a oferecer alternativa de identificação física aos usuários nos casos em que haja necessidade de aplicativo ou token.
21: A decisão foi tomada pelo plenário do STF em sessão virtual. Marcelo Della Libera.
23: A lei questionada garante aos beneficiários do plano de saúde a possibilidade de apresentar uma carteira física como forma válida de identificação diante de falhas técnicas ou impossibilidade de acesso à plataforma digital. Em sessão virtual, o plenário do Supremo Tribunal Federal acompanhou o relator da ação, ministro Nunes Marques, e concluiu que a norma estadual não altera o núcleo dos contratos de planos de saúde, mas atua de forma complementar na proteção do consumidor.
22: TSE vai realizar a confirmação do teste público da urna de 13 a 15 de maio.
21: Os participantes retornam ao tribunal para validar correções e aprimoramentos nos sistemas eleitorais. Fábio Ruas.
24: As investigadoras e os investigadores que participaram da 8ª edição do teste da urna no ano passado agora voltam ao TSE para verificar se as contribuições para o aprimoramento dos sistemas eleitorais foram implementadas. As sugestões de melhoria foram apresentadas pelos participantes do teste. A verificação vai ser de 13 a 15 de maio, sempre de 10 horas da manhã às 6 da tarde, na sede do TSE, em Brasília.
22: O STJ publicou novo edital de chamamento público de juízes para preenchimento de 30 vagas para auxílio temporário.
21: Os colegiados são das primeiras, ou seja, são das primeira, segunda e terceira sessões especializadas em direito público, privado e penal, respectivamente. Fátima Uchoa.
25: Estão previstas 10 vagas em cada sessão. O prazo de auxílio ao STJ é de 6 meses, com possibilidade de prorrogação. Os magistrados convocados atuarão de forma remota e sem prejuízo das atividades na jurisdição originária. Podem se candidatar juízes vitalícios de primeira instância, mesmo que atuem como substitutos no segundo grau ou nas turmas recursais do sistema dos juizados especiais. As informações completas sobre requisitos para participação estão no site do STJ. As inscrições estão abertas de hoje até 17 de maio.
22: A Justiça do Trabalho deu um passo histórico no aumento do acesso de trabalhadores amazônicos a direitos.
21: Em Manaus, tribunais trabalhistas assinaram acordos de cooperação voltados ao atendimento de populações de difícil acesso. William Nascimento.
26: A Justiça do Trabalho quer ampliar o atendimento a trabalhadores que vivem em regiões de difícil acesso na Amazônia. Durante encontro realizado em Manaus, representantes dos tribunais trabalhistas do Norte decidiram unir esforços para levar serviços da justiça a comunidades ribeirinhas, indígenas e a cidades afastadas. Os tribunais também assumiram o compromisso de irem até esses locais com mais frequência para aproximar ainda mais a justiça da população amazônica.
22: Volkswagen é condenada a pagar 15 milhões de reais por fraudes no controle de emissão de gases em veículos.
21: Sentença atende a pedidos do MPF. Vanessa Pereira.
27: Segundo as investigações, a montadora embutiu um software que burlava os testes de emissão de poluentes em mais de 17 mil unidades da picape Amarok, fabricadas entre 2011 e 2012. A prática viola não só as resoluções do Conselho Nacional do Meio Ambiente, como a própria Constituição Federal e causa prejuízos ambientais até hoje, já que muitos dos veículos continuam em circulação. O Ministério Público Federal recorreu da decisão para que o valor da indenização seja de 30 milhões de reais, quantia que corresponde à gravidade dos atos da Volkswagen.
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22: Boa noite.
21: E até amanhã.
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4: Eu sou Paula Groba.
5: Eu sou Ricardo Nakaoka.
4: E estes são os destaques de hoje do Jornal do Senado, que começa agora.
5: O plenário vota a renovação automática da CNH nesta semana.
4: Governo veta projeto que equipara estágio à experiência profissional.
5: Comissão aprova punições a crimes cibernéticos.
4: Boa noite.
5: Boa noite.
4: Golpes virtuais, invasões de sistemas e roubo de dados têm feito cada vez mais vítimas no Brasil. Para tentar frear o avanço dos crimes cibernéticos, a Comissão de Ciência e Tecnologia aprovou um projeto que moderniza o Código Penal e endurece as punições para criminosos digitais.
5: A proposta detalha novas condutas criminosas e estabelece penas proporcionais à gravidade das invasões. As informações com o repórter Bruno Lourenço.
6: O projeto aprovado na Comissão de Ciência, Tecnologia, Inovação e Informática, atualiza a legislação brasileira em um cenário de crescimento das ameaças digitais. Segundo o relator, senador astronauta Marcos Pontes, do PL de São Paulo, o Brasil só está atrás do México, na América Latina, em número de tentativas de ataques cibernéticos. A proposta cria tipos penais mais específicos e aumenta as punições aplicáveis. Marcos Pontes alertou também que o uso de ferramentas de inteligência artificial pode facilitar o desenvolvimento de mecanismos de invasão ainda mais sofisticados e acessíveis a um número maior de criminosos.
7: Diante desse contexto, é necessário dotar os órgãos públicos responsáveis pela fiscalização e investigação e pela persecução penal com os instrumentos jurídicos adequados para lidar com esse tipo de crime.
6: O texto seguiu para a Comissão de Constituição e Justiça.
4: E após denúncias de crise humanitária, avanço do garimpo ilegal e aumento da violência na terra indígena Yanomami, o Senado instalou uma subcomissão para acompanhar as políticas públicas direcionadas ao grupo indígena.
5: O colegiado vai fiscalizar ações do governo e discutir medidas para fortalecer a proteção aos Yanomamis. A reportagem é de Patrícia Oliveira.
8: A subcomissão permanente vai acompanhar, fiscalizar e aprimorar as políticas públicas voltadas aos povos Yanomami. A senadora Damaris Alves, do Republicanos do Distrito Federal, foi eleita presidente da subcomissão. Ela afirma que persistem problemas graves nas comunidades indígenas, como desnutrição infantil, dificuldades de acesso à saúde, além da atuação de redes criminosas ligadas ao garimpo ilegal, dificultando o trabalho de assistência. Segundo a senadora, a infraestrutura de saúde disponível é insuficiente para atender às necessidades das comunidades, especialmente em casos que exigem tratamento prolongado.
9: Informo que nós teremos diligência na área Yanomami e nós teremos, além de diligência de senadores, visita técnicas dos técnicos da comissão.
8: A subcomissão já tem um plano de trabalho pronto para acompanhar de forma permanente as ações governamentais e propor soluções legislativas e administrativas para a proteção desses povos indígenas.
4: Muitos jovens que deixam abrigos e famílias acolhedoras ao completar 18 anos precisam enfrentar sozinhos os desafios da vida adulta sem apoio financeiro, qualificação profissional ou oportunidades de trabalho.
5: Para mudar essa realidade, um projeto em análise no Congresso prevê ações de capacitação, acesso à educação e incentivo à inserção desses adolescentes no mercado de trabalho. Os detalhes na reportagem de Alexandre Campos.
3: Segundo o autor do projeto, o senador astronauta Marcos Pontes, do PL de São Paulo, além de as entidades de acolhimento serem obrigadas a acompanhar os jovens desligados, com foco em sua inclusão socioeconômica, a proposta também obriga as empresas a ofertarem vagas de aprendizes para adolescentes em situação de acolhimento institucional e aos que já tiverem sido desligados desse serviço após completarem 18 anos. Na opinião do senador, essas medidas criam condições para que esses jovens entrem no mercado de trabalho em pé de igualdade com as demais pessoas de sua faixa etária.
10: Imagina o que passa na cabeça de um jovem desse. Como é que eu vou me virar? O que eu vou fazer? Quando você tem a possibilidade de ofertar oportunidades para que eles possam estudar, para que eles possam fazer um curso técnico, aquela preocupação, tudo que eu vou fazer, começa a ter um sentido, começa a ver um caminho para frente positivo.
3: Segundo dados do Sistema Nacional de Adoção e Acolhimento do Conselho Nacional de Justiça, o Brasil conta atualmente com mais de 35 mil crianças e adolescentes em serviços de acolhimento institucional ou familiar.
25: E o governo vetou o projeto que permitia contar o estágio como experiência profissional e critério em concursos públicos.
5: O governo argumentou que a proposta descaracteriza o papel pedagógico do estágio e fere a autonomia de estados e municípios. Repórter Márcio Maturana.
11: Foi vetado o projeto aprovado pelo Congresso em que o estágio valeria como tempo de experiência profissional e como prova em concurso público. O Poder Executivo argumentou que isso ia tirar o caráter pedagógico e seria inconstitucional ao ferir a autonomia de estados e municípios. No Senado, o texto foi relatado pela senadora Damares Alves, dos Republicanos do Distrito Federal.
12: Estudos sobre juventude e mercado de trabalho indicam que esse grupo enfrenta um ciclo perverso, não consegue o primeiro emprego por falta de experiência e sem oportunidade de atuação formal. Permanece fora do mercado. Ao reconhecer o estágio como experiência profissional, o PL contribui para mitigar essa desigualdade.
11: Agora, o veto precisa ser analisado pelo Congresso Nacional.
25: A medida provisória que trata da renovação automática da CNH para motoristas sem multa está na pauta do plenário desta semana.
5: Também pode ser votada a criação da Política Nacional para Estudantes com Altas Habilidades ou Superdotação. Repórter Pedro Pincer.
13: O plenário deve analisar nesta terça-feira a medida provisória que prevê a renovação automática da Carteira Nacional de Habilitação para motoristas cadastrados no Registro Nacional Positivo de Condutores. O benefício vale para quem não cometeu infrações com pontuação nos últimos 12 meses. O texto ainda autoriza o condutor a escolher a emissão da carteira apenas em formato digital. Para o relator, senador Renan Filho, do MDB de Alagoas, o fim da exigência da CNH física pode reduzir os custos para o cidadão.
14: A manutenção da opção pelo documento físico assegura a liberdade de escolha. Queria dizer aos parlamentares, protagonismo ao cidadão. A medida barateia, simplifica e digitaliza, desburocratiza e dá protagonismo ao cidadão, sem prejuízo àqueles que preferem, obviamente, a versão impressa.
13: Já na quarta-feira, pode ser votado o projeto que estabelece a Política Nacional para Estudantes com Altas Habilidades ou Superdotação. Também estão na pauta da semana o projeto que dispensa novas provas para a fixação de indenização por dano moral contra condenado por crimes do Código Penal e o texto que define os deveres funcionais e responsabilidades dos membros dos Conselhos dos Direitos da Criança e do Adolescente Nacional, estaduais, distrital e municipais.
25: Há 30 anos, a urna eletrônica mudou a forma de votar no Brasil, acelerou a apuração dos resultados e se tornou referência mundial em tecnologia eleitoral.
5: Mas apesar do reconhecimento internacional, o sistema ainda enfrenta a desconfiança de parte da população brasileira. A reportagem é de Raíssa Abreu.
15: A urna eletrônica foi usada pela primeira vez nas eleições municipais de 1996. No ano 2000, 100% das eleições brasileiras foram informatizadas. O país é hoje uma referência mundial no assunto, como lembra o senador Randolph Rodrigues, do PT do Amapá.
16: A democracia brasileira é uma das democracias mais admiradas do planeta, exatamente pelas urnas eletrônicas.
15: Mas apesar do pioneirismo, a urna eletrônica está entre os assuntos que mais dividem opiniões no país. No Senado, está em análise na Comissão de Direitos Humanos um projeto para que o voto seja impresso. Para a senadora Damaris Alves, do Republicanos do Distrito Federal, a insegurança tem a ver com a falta de letramento digital da população e com recentes escândalos de corrupção.
0: E esse ano, a dúvida vai ser maior por causa da fraude do INSS, que era tudo eletrônico. E eles disseram, ó, lá no eletrônico eles roubam nós. Então a gente vai ter questionamento, especialmente para o povo que não entende de tecnologia.
15: No passado, quando os votos eram feitos em papel, eram comuns os casos de desaparecimento de cédulas e até de urnas. Como lembrou a professora aposentada da Universidade de Brasília, Jodete Amorim, que chegou a trabalhar como mesária e fiscal.
5: Com edição de Paula Groba e trabalhos técnicos de João Lira, o Jornal do Senado fica por aqui. Acompanhe agora as notícias da Câmara dos Deputados. Boa noite.
4: Boa noite e até amanhã.

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1: Deputados reconhecem profissão de trabalhador em refeições coletivas.
2: Câmara cria homenagens para destaques na ciência e no meio ambiente.
1: Bancada ligada à segurança pública pede a redução da maioridade penal.
3: Boa noite. Alberto Fraga, do PL do Distrito Federal, cobra do Senado a votação de propostas de segurança pública aprovadas pela Câmara. O deputado cita caso recente de violência sexual contra crianças para defender a redução da maioridade penal em crimes graves.
1: Alberto Fraga também pede avanço de proposta que obriga o Estado a avisar mulheres sobre a saída da prisão de ex-companheiros que representem ameaça. Ele afirma que o Congresso precisa dar prioridade a medidas capazes de enfrentar a violência e proteger por possíveis vítimas.
3: Maurício Marcon, do PL do Rio Grande do Sul, critica o veto do Executivo a artigo de projeto que aumentava a pena para roubo seguido de lesão grave para 16 a 24 anos. Ele afirma que a punição mais severa é necessária para crimes que deixam vítimas com sequelas permanentes.
1: Maurício Marcon também defende a redução da maioridade penal em casos de crimes graves cometidos por adolescentes. Ele sustenta que o Congresso deve priorizar medidas de segurança pública, especialmente diante de casos recentes de violência contra crianças.
3: Para Zé Trovão, do PL de Santa Catarina, é preciso reduzir a maioridade, com o argumento de que a legislação atual favorece a impunidade. Na visão do deputado, crimes graves cometidos por menores exigem resposta mais dura do Congresso Nacional.
1: O parlamentar também critica o governo e outros setores políticos por, segundo ele, não darem a devida atenção ao caso. Zé Trovão acredita que a falta de posicionamento reforça a sensação de insegurança e evidencia a necessidade de mudanças na legislação penal.
3: Coronel Crisóstomo, do PL de Rondônia, defende a redução da maioridade penal como medida urgente para combater crimes graves. Ele argumenta que casos de violência envolvendo menores exigem resposta mais rigorosa do Congresso.
1: O deputado afirma que a proposta é necessária para proteger a população e evitar novos crimes, cobrando ação imediata dos parlamentares. Coronel Crisóstomo afirma que a mudança na legislação é essencial diante do aumento da criminalidade e da sensação de impunidade.
3: Sargento Gonçalves, do PL do Rio Grande do Norte, é favorável à redução da maioridade penal, argumentando que a medida é necessária para combater a impunidade. Segundo ele, crimes cometidos por menores têm gerado insegurança e exigem uma resposta mais rigorosa do Estado.
1: O deputado também critica a falta de posicionamento de setores políticos sobre casos de violência e afirma que há pressão popular pela mudança na legislação. Para Sargento Gonçalves, o Congresso deve avançar no tema e dar uma resposta à sociedade.
3: A redução da maioridade penal é uma das pautas defendidas por Dr. Zacarias Calil, do MDB de Goiás. O parlamentar cita dados sobre estupros coletivos contra crianças e adolescentes e afirma que o aumento desses crimes exige resposta mais rigorosa do Estado brasileiro.
1: Dr. Zacarias Calil também cobra o endurecimento das penas para crimes sexuais contra menores e para a divulgação de imagens criminosas nas redes sociais. Ele pede ainda o fortalecimento da rede de proteção à infância, com apoio psicológico às vítimas e assistência às famílias.
3: Juliana Cardoso, do PT de São Paulo, apoia o avanço de propostas de combate à violência contra a mulher e pede a criminalização da misoginia. Segundo a parlamentar, mulheres seguem enfrentando diariamente agressões, discursos de ódio e feminicídio.
1: Juliana Cardoso menciona projetos de autodefesa, afirmando que iniciativas desse tipo ajudam mulheres em situações de vulnerabilidade. Para a deputada, porém, a proteção efetiva depende de políticas públicas e de leis mais rígidas contra a violência e a discriminação.
0: Justiça.
3: Jandira Feghali, do PCdoB do Rio de Janeiro, contesta procedimento adotado pelo Congresso em sessão que derrubou o veto presidencial ao chamado PL da dosimetria. A deputada considera irregular o fatiamento de um veto integral.
1: Jandira Feghali anuncia que parlamentares vão recorrer ao STF para tentar anular a sessão. Ela argumenta que a redução de penas para condenados por crimes contra o Estado Democrático de Direito funciona como uma forma indireta de anistia aos envolvidos nos atos de 8 de janeiro.
3: Bia Kicis, do PL do Distrito Federal, critica parlamentares que recorreram ao STF contra a derrubada do veto à lei da dosimetria. A deputada afirma que a votação no Congresso deve ser respeitada por representar decisão legítima do Poder Legislativo.
1: Bia Kicis também contesta a classificação de manifestantes condenados pelos atos de 8 de janeiro como golpistas. Ela argumenta que a revisão das penas busca corrigir possíveis excessos da justiça.
3: Érica Cocai, do PT do Distrito Federal, critica a condução da votação sobre a dosimetria psiquiatria, afirmando que houve violação da Constituição, e defende o direito de recorrer ao Supremo Tribunal Federal. Ela alega que a medida favorece criminosos e compromete a segurança jurídica.
1: Érica Cocai também associa o debate a episódios ligados a ataques às instituições, acusando adversários de incoerência ao defenderem mudanças legais. Para ela, a polarização atual reflete a disputa entre a preservação da democracia e ações que, segundo avalia, colocam o sistema em risco.
0: Saúde.
3: Comissão de Saúde aprova prioridade no atendimento para pessoas com doenças graves. A repórter Sofia Peçanha tem os detalhes.
4: A Comissão de Saúde da Câmara dos Deputados aprovou o projeto que garante atendimento prioritário para pessoas com doenças graves em locais públicos e privados, como bancos, repartições públicas e concessionárias de serviços. Atualmente, a lei já dá prioridade para idosos, pessoas com deficiência, gestantes, lactantes, pessoas com criança de colo e obesos. Com a alteração da lei de atendimento prioritário, os pacientes com doenças graves também passam a ter esse direito. Durante a votação da comissão, o relator, o deputado Célio Silveira, do MDB de Goiás, destacou o objetivo central do projeto.
5: A gente priorizar as pessoas que têm doenças graves no rol das prioridades, porque normalmente essas pessoas não têm a atenção necessária. E com esse projeto de lei aí sendo aprovado, elas vão ter prioridades aí para que tenham um atendimento especializado, mais rápido e para que tenham mais atenção do poder público.
4: O texto aprovado inclui pacientes com doenças graves como esclerose múltipla, doença de Parkinson, cardiopatia grave e hanseníase, além de outras enfermidades consideradas graves por avaliação médica. O texto final reuniu outros 22 projetos que estavam sendo analisados em conjunto e que citavam várias doenças consideradas graves. Por isso, o relator fez uma mudança. Em vez de manter uma lista fixa de doenças na lei, ele propõe que a legislação trate de forma mais geral as pessoas com doenças graves e dores crônicas. A definição detalhada de quais doenças entram nessa classificação ficaria a cargo de uma regulamentação. O deputado Célio Silveira destacou que a medida busca garantir mais dignidade e um atendimento mais humanizado para esses pacientes.
5: E nós queremos dar apoio para essas pessoas, para que elas tenham prioridade no atendimento, para que elas tenham prioridade na medicação, no tratamento medicamentoso, porque isso com certeza vai ajudar milhões e milhões de brasileiros que hoje não têm esse atendimento prioritário.
4: O autor do projeto, o deputado Felipe Carreiras, do PSB de Pernambuco, argumenta que o atendimento prioritário consiste em serviços individualizados que assegurem tratamento diferenciado e atendimento imediato. Agora, a proposta que dá prioridade de atendimento a pessoas com doenças graves aguarda análise da Comissão de Constituição e Justiça. Da Rádio Câmara de Brasília, Sofia Peçanha.
0: Direitos Humanos.
1: Tiago Dimas, do Podemos, parabeniza o trabalho da Associação de Pais, Profissionais e Amigos de Pessoas Atípicas de Araguatins, no norte de Tocantins. Ele conta que a iniciativa reúne profissionais e voluntários em ações de acompanhamento terapêutico.
3: Tiago Dimas também defende políticas públicas permanentes e o envio de recursos federais para apoiar instituições voltadas à inclusão. Ele afirma que o fortalecimento dessas iniciativas é essencial para ampliar o acesso a terapias e melhorar a qualidade de vida das famílias atendidas.
1: Maria Reis, do PSB de Pernambuco, comemora o avanço de projeto de sua autoria que estabelece a sobrecarga de quem tem a guarda de filho menor de idade e a comprovação do abandono afetivo por parte do genitor ausente como critérios para fixar o valor da pensão alimentícia.
6: A gente sabe da sobrecarga das mulheres e até de alguns homens quando são abandonados pelos seus companheiros e companheiras, pais ou mães dos seus filhos, que ficam assim com a carga maior, com a educação, com a saúde, com o lazer dos seus filhos. Então, a partir do momento que o genitor abandonar o seu filho, terá que garantir uma pensão maior para que ele possa sobreviver de forma mais condizente com a sua realidade.
3: A medida, segundo Maria Reis, busca tornar mais justa a divisão de responsabilidades. O texto, no entanto, mantém o critério de observar as necessidades do filho e as possibilidades financeiras do genitor alimentante. O projeto agora segue para análise do Senado.
0: Ciência e tecnologia.
1: Câmara cria prêmios para homenagear pesquisadores ou instituições de destaque na ciência e no meio ambiente. O repórter Marcelo Larcher nos conta mais sobre as premiações.
7: A Câmara dos Deputados aprovou a criação de dois prêmios, um para homenagear pessoas e empresas de destaque na área de ciência e tecnologia e outro para reconhecer boas práticas de desenvolvimento sustentável. O prêmio dedicado à ciência e inovação recebeu o nome de César Lattes, físico e matemático brasileiro de renome mundial, conhecido por ter participado da descoberta de uma partícula subatômica chamada Meson Pi, importante para o conhecimento nuclear. O prêmio César Lattes será destinado a empresas e pesquisadores com atuação de destaque em ciência, tecnologia e inovação. Serão até 5 homenageados por ano, escolhidos pela Comissão de Ciência, Tecnologia e Inovação da Câmara. O prêmio é concedido desde 2021 pela Comissão. Com a aprovação do projeto apresentado pelos deputados Márcio Gerri, do PCdoB do Maranhão, e Geraldo Rezende, do União do Mato Grosso do Sul, passa a ser um reconhecimento oficial da Câmara a pessoas e entidades que contribuem para o desenvolvimento da ciência, da tecnologia e da inovação no Brasil. O relator da proposta foi o deputado Inácio Arruda, do PCdoB do Ceará.
8: Ao homenagear a figura de Lattes, o projeto torna perene uma premiação que representa um marco simbólico e institucional na valorização da

0: Desenvolvimento Regional.
1: Após 13 anos, o STF volta a analisar mudanças na lei dos royalties de petróleo. Rosângela Gomes, do Republicanos, defende a manutenção da atual partilha para o Rio de Janeiro, alegando que a Constituição garante o recurso para compensar os danos ambientais decorrentes da extração.
2: A legisladora lembra que o Estado já enfrenta dívidas altas e não pode perder mais receitas. Rosângela Gomes reforça que, apesar de entender a importância da partilha com o restante do país, a verba advinda dos royalties é vital para a saúde, educação e segurança do povo fluminense.
1: Paulo Lemos, do PT, parabeniza 5 municípios do Amapá que fizeram aniversário em 1º de maio. Ao citar a vocação econômica de cada um deles, o deputado destaca a importância da parceria entre o governo estadual e a bancada federal na transformação da realidade da população.
2: Paulo Lemos fala da produção agrícola e das belezas naturais de Porto Grande, que completou 34 anos, da mineração em Pedra Branca do Amapari, da criação de búfalos em Cutias do Araguari, da produção de pescados em Pacuúba e da localização estratégica de Itaubal, todas com 32 anos.
1: Agostinho Ribeiro, do PP, cita investimentos em obras de abastecimento de água no interior de Sergipe, com a inauguração de estações de tratamento e adutoras em municípios do Alto Sertão. Ele conta que as ações ampliam o acesso à água para milhares de famílias da região.
2: Agostinho Ribeiro lembra que os investimentos em infraestrutura hídrica fortalecem a produção agrícola, geram empregos e promovem desenvolvimento no sertão sergipano. Ele defende obras estruturantes como alternativa para melhorar a qualidade de vida da população nordestina.
0: Trabalho.
1: Alfredinho, do PT de São Paulo, comemora a definição de uma data final para a votação do relatório da Comissão Especial sobre o fim da escala 6x1. Ele sustenta que a redução da jornada vai gerar oportunidades de trabalho e que os empresários vão se adaptar bem às mudanças.
2: Sobre o risco de demissões, Alfredinho pondera que o desemprego resulta mais da automação e da robotização da produção do que de direitos trabalhistas e cita exemplos de países que mantiveram o crescimento econômico depois da redução da carga horária de trabalho.
0: Votação.
1: Câmara aprova projeto que regulamenta a profissão de trabalhador em refeições coletivas. O repórter Antônio Vital tem as informações.
3: A Câmara dos Deputados aprovou o projeto que regulamenta a profissão de trabalhadores em refeições coletivas. Esse profissional atua na produção, manipulação e distribuição de refeições em grande escala para empresas em ambiente não comercial, ou seja, não são aqueles que trabalham em restaurantes, mas sim no preparo de alimentos em escolas, hospitais e até em fábricas, ou seja, todos os lugares com refeitórios com capacidade para atender grande número de pessoas. Segundo a Associação Brasileira de Empresas de Refeições Coletivas, o setor emprega quase 300 mil pessoas e em 2025 forneceu mais de 40 milhões de refeições por dia. O texto aprovado trata de piso salarial, jornada de trabalho, adicionais de insalubridade e periculosidade, bem como de aposentadoria especial. O projeto remete essas definições para livre negociação entre patrões e empregados por meio de convenção ou acordo coletivo e para o que determina a legislação trabalhista. Deixa claro, por exemplo, que a jornada seguirá regras da consolidação das leis do trabalho, a CLT, com possibilidade de jornadas diferenciadas e escalas de revezamento por negociação coletiva. E adicional de insalubridade ou periculosidade só em casos comprovados de más condições de trabalho, como explicou o relator da proposta em plenário, deputado João Carlos, do Republicanos do Amazonas.
4: Preserva-se nesse sentido a conformação constitucional da livre iniciativa e da autonomia privada coletiva, com especial destaque para o papel da negociação coletiva. No que se refere à aposentadoria especial, o substitutivo mantém alinhamento com a legislação previdenciária, deixando expresso que eventual reconhecimento do direito depende da efetiva exposição a agentes nocivos e do cumprimento dos requisitos legais e técnicos pertinentes.
3: O texto aprovado também prevê aposentadoria especial para segurados do regime geral de previdência social, desde que haja exposição habitual e permanente a agentes nocivos. Os profissionais de refeições coletivas também são aqueles que trabalham em cozinhas industriais, comunitárias, beneficentes e até em lugares como navios. O projeto que regulamenta essa profissão seguiu para análise do Senado. Da Rádio Câmara de Brasília, Antônio Vital.
0: Economia.
2: Luiz Carlos Auli, do Podemos do Paraná, é favorável ao programa Desenrola 2 do governo federal, mas acredita ser insuficiente se não houver o enfrentamento da cobrança de juros abusivos. Ele orienta as famílias a só aceitarem renegociações.

0: com descontos acima de 90%.
1: Segundo o deputado, a dívida de milhões de brasileiros é formada quase totalmente por juros, já que muitas vezes o valor principal é quitado nas primeiras parcelas. Para Luiz Carlos Raul, o governo também é vítima dos juros, o que o impede de formar caixa para quitar a dívida com rentistas.
0: Sanderson, do PL do Rio Grande do Sul, apresentou um projeto para criar o Programa Nacional de Renegociação de Dívida das Famílias, com uso de 100% do FGTS para quitar de débitos. Para ele, o Desenrola 2 é insuficiente para enfrentar o endividamento da população.
1: Segundo Sanderson, além de facilitar pagamentos, a proposta foca em educação financeira para evitar novas dívidas. Ele acentua ainda que o projeto desburocratiza a limpeza do nome do consumidor, facilitando sua volta ao sistema de crédito sem constrangimentos.
0: Vermelho, do PL do Paraná, destaca a importância do projeto que amplia de 81 mil para 130 mil reais o teto de faturamento do microempreendedor individual. Segundo ele, a proposta corrige a defasagem do limite atual e beneficia milhões de trabalhadores informais que atuam como pequenos prestadores de serviço.
2: Nós estamos em 2026 e é claro que já estamos atrasados na atualização do valor de faturamento para o microempreendedor individual. Muitas pessoas usam o MEI. É o mecânico, é o corretor, é a manicure, é a cabeleireira, é o prestador de serviço esporádico, o pintor, o encanador, aquele cara que vem te atender na residência. Ele não é um cara fichado.
1: Vermelho também informa que a comissão especial foi instalada para analisar a proposta, defendendo a tramitação rápida do texto. A ideia, segundo o deputado, é atender a demanda dos empreendedores e permitir que a matéria siga o quanto antes para a sanção.
0: Termina agora o Jornal Câmara dos Deputados, com trabalhos técnicos de Everson Urani e apresentação de Márcio Aquilissardi e José Carlos Andrade. Uma ótima noite para você.
1: Você fica com as notícias do Tribunal de Contas da União. Boa noite.
3: Minuto do TCU.
4: O Tribunal de Contas...

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0: Olá, meu amigo, olá, minha amiga ouvinte, eu sou o Padre Ezequiel, esse é o momento de despertar para o amor. Hoje eu queria falar sobre realizar o meu ser, pessoa, e fazer a vontade de Deus. Vejam que por muito tempo, pela pregação da igreja, pela teologia que nós tínhamos, nós compreendíamos que para fazer a vontade de Deus era algo difícil, tinha que fazer muito sacrifício, não podíamos nos envolver com as coisas do mundo, porque as coisas do mundo estavam relacionadas com o pecado. Mas hoje, com a evolução das coisas, da teologia, da compreensão humana, a gente percebe que é exatamente o contrário. Porque Deus é amor, Ele só sabe, só quer e só pode amar, e está nos sustentando o tempo todo no amor. Quando nós fazemos a vontade de Deus, que é viver a vida de forma consciente, ou seja, cada um precisa fazer esse caminho de consciência. Bom, isso é bom para mim, isso não é. Isso eu faço agora é um desejo, mas a longo prazo pode me trazer consequências negativas. Tudo isso é consciência. Então a pessoa precisa tornar-se mais madura na consciência. E na medida que ela se torna madura na consciência, que ela vive a vida de forma decente, de forma amorosa, de forma a não prejudicar ninguém, de forma a respeitar os outros, a respeitar a vida, de forma a não querer passar a perna em ninguém. Então, a vontade de Deus é isso. É viver bem. É viver com qualidade. É viver de forma ética e justa. Por isso, vivendo assim, isso realiza o meu ser. Realiza aquilo que eu sou. Porque nós poderíamos perguntar, eu sou convidado a ser o que nesse mundo? Os filósofos diziam, torna-te o que és. Ou seja, busca a tua essência. E a essência está intimamente ligada a Deus, porque Deus é a origem de tudo. Por isso, viva bem, vivamos bem, façamos o melhor e sejamos felizes, que é isso que Deus quer. Rezemos. Deus Pai de amor, fonte da bênção, fonte da graça, nós queremos viver a vida de forma ética, de forma justa, fazendo o melhor de cada dia e expressando o nosso amor, a nossa fraternidade, o nosso respeito, o nosso senso de justiça em tudo aquilo que fazemos, para fazer bem as coisas, não prejudicar ninguém e construir o mundo que todos desejam. Sobre todos, dessa bênção em nome do Pai, do Filho e do Espírito Santo. Amém.
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0: Lindo demais!
1: Gostaram?
2: 8h33.

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1: Se a bebe início,
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0: Senhoras e senhores, essa é... E eu amo vocês, Sorriso Maroto.
4: Te amo, meu irmão.
0: Vamos tirar essa onda junto?
4: Bora.
0: Eu sei que vocês amam essa aqui.

0: Show. Tiaguinho!
1: Tardezinha.
2: Sorriso!
3: Oito e cinquenta e cinco.